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4: Só na Tágido lhe damos a ouvir músicas que já não ouvem mais lado nenhum. Eu escolhi um par delas para ouvirmos esta noite. Fique por aí para as recordarmos juntos.

E assim acontece nas madrugadas da Tágide, irmos lá atrás no tempo buscar grandes músicas. Eu diria até as melhores músicas de sempre. É aqui, na rádio dos bons velhos tempos, que pode ouvir todas as músicas da sua vida. Eu sou o Luís Barbosa e desejo-lhe uma noite fantástica na nossa companhia.

0: mesmo só aqui na Tajit consegue ouvir músicas que já não tocam em mais lado nenhum. Algumas, aposto, já quase não se lembrava delas. Verdade? Então faça-nos companhia, porque ainda há muitas mais para ouvir nesta madrugada. Boa noite.
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0: só agora chegou à nossa companhia, saiba que já iniciamos a viagem de hoje até às 4 da manhã, aqui na Rádio Tágido. Eu sou o Luís Barbosa e faço-lhe companhia, como sempre, todos os dias neste horário. Seja muito bem-vindo.
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4: Viva! Boa noite. Sabe o quão bom é saber que está aí desse lado para ouvir todas as músicas que escolhi para passar esta madrugada? Pois é, muito bom mesmo. Espero que goste. Obrigado por estar connosco.

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E é mesmo só aqui na Tágide que consegue ouvir músicas que já não tocam em mais lado nenhum. Algumas, aposto, já quase não se lembrava delas. Verdade? Então faça-nos companhia, porque ainda há muitas mais para ouvir nesta madrugada. Boa noite.

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3: Se está a trabalhar na nossa companhia, saiba que é um prazer poder levar até si estas músicas que, certamente, ajudam a que a noite corra melhor. Eu, pela minha parte, tenho todo o gosto em passá-las para si. Fique por aí comigo e tenha uma ótima noite com a Tágide.

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2: E assim caminhamos juntos nesta madrugada com muita música. É tão bom ter a sua companhia aí desse lado. Boa noite, seja bem-vindo à Tajid, a rádio dos bons velhos tempos.
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E assim caminhamos juntos nesta madrugada com muita música. É tão bom ter a sua companhia aí desse lado. Boa noite, seja bem-vinda à Tágide, a rádio dos bons velhos tempos.

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Um dos maiores prazeres que tenho é poder levar até si as grandes músicas de todos os tempos que só a Taji lhe dá a ouvir. E eu sei que também gosta. Por isso, fique por aí e faça-me companhia em mais esta madrugada na Rádio dos Bons Velhos Tempos.

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5: Seis minutos depois das quatro da manhã, seja bem-vindo à Tagite.

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0: A sua música já passou hoje? Será que está aqui na lista que preparei hoje para si? Não se preocupe. Se não for desta, passará certamente a qualquer instante. Fique atento, deixe-se ficar por aí. Nós adoramos ter a sua companhia.
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2: E como sabemos que há portugueses espalhados um pouco por todo o mundo, aqui fica um especial abraço para todos eles. Bom dia, boa tarde ou boa noite, esteja onde estiver.
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6: Se só agora se ligou à tarde e sabe que até às 6 da manhã sou eu que estou online consigo a dar-lhe a ouvir músicas que pensava que nunca mais ia ouvir na rádio. Sou eu, Aurélio Luís, e é um prazer fazer-lhe companhia no final de cada madrugada de segunda a sexta-feira. Obrigado por se juntar a nós em radiotagit.pt.

todas as grandes músicas de sempre passam aqui na Rádio Tágil. E para este final de madrugada, trouxe uma grande seleção musical que espero seja do seu agrado. A intenção é fazer-lhe uma boa companhia e ajudar a que a sua noite seja bem mais agradável. Obrigado por me fazer companhia aí desse lado.

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1: Olá, o meu nome é Aurélio Luiz e tomo conta de parte das madrugadas todos os dias aqui na Rádio dos Bons Velhos Tempos. Das 4 às 6, sou eu que tomo controle da música que vai passando aqui na sua rádio preferida. Deixe ficar por aí, até já.
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1: Olá, boa noite. Está com a Rádio Tajid. Eu sou Aurélio Luiz. O meu objetivo é que embarque comigo nesta viagem de recordações musicais. É verdade, grandes recordações aqui na Rádio dos Bons Velhos Tempos. Consigo até às 6. Deixe-se ficar por aí. Obrigado pela sua companhia.

0: 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Seja muito bem-vindo.
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0: São já só 4 minutos que nos separam do final destas 2 horas aqui comigo, Aurélio Luís, nas madrugadas da Tácito. Volto amanhã às 4. Volto também, pois também me sabe bem a sua companhia aí desse lado. Tenham um bom dia e até amanhã.
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5: Se só agora se ligou connosco, seja muito bem-vindo. Saiba que no início de cada manhã, na Tágide, até às 9, sou eu, Lena Gomes, quem escolhe todas as músicas que vão passando por aqui. Tenha uma grande manhã com a Rádio dos Bons Velhos Tempos.

Nas manhãs da Tágide só houve grandes recordações. Todos os dias, até às 9 da manhã, trago uma mão bem cheia de boa música para recordarmos juntos. Bom dia!

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1: Um dos maiores prazeres que tenham é poder levar até si as grandes músicas de todos os tempos que sou a Tagi de lhe dar a ouvir. E eu sei que também gosta. Por isso, fique por aí e faça-me companhia até às 9 da manhã aqui na Rádio Tagit. Eu sou a Helena Gomes e faço-lhe companhia, como sempre, todos os dias neste horário. Seja muito bem-vindo.

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3: E assim acontece nas manhãs de Tágide, irmos lá atrás no tempo buscar grandes músicas. Eu diria até as melhores músicas de sempre. É aqui, na Rádio dos Bons Velhos Tempos, que pode ouvir todas as músicas da sua vida. Eu sou a Helena Gomes e desejo-lhe uma fantástica manhã na nossa companhia.

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0: Juntos, nas manhãs da rádio, vamos ouvindo as músicas que nos marcaram a vida, que nos fazem recordar outros tempos e que, em alguns casos, até nos aceleram o coração. 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Tenha um bom dia.
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Se a boa música que procuro ouvir nesta manhã, deixe-me que lhe diga, modéstia à parte, preparei para hoje uma grande seleção musical. Está, portanto, no sítio certo para passar uma manhã fantástica com músicas extraordinárias. Obrigada por estar connosco.

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3: Bom dia, está com a Tágide em www.radiotágide.pt. 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Seja muito bem-vindo.

0: Se só agora se ligou connosco, seja muito bem-vindo. Saiba que no início de cada manhã, na Tágide, até às 9, sou eu, Lena Gomes, quem escolhe todas as músicas que vão passando por aqui. Tenha uma grande manhã com a Rádio dos Bons Velhos Tempos.
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0: sua vida tem uma música, pode ter a certeza que a qualquer momento a vai ouvir aqui na Tangit. Espero que a playlist que escolhi para esta manhã seja mesmo do seu agrado. Deixe-se ficar desse lado connosco.
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3: Bom dia, de olhos postos no céu, mas protegidos com óculos apropriados. Vai ser a tónica, principalmente por volta das 7:30 da tarde, quando o fenómeno atingir o ponto máximo. Portugal vai disponhar hoje uma rara oportunidade, um eclipse do Sol, embora só numa pequena zona do Parque Natural do Montezinho, em Bragança, ele seja total. Nesta zona, o fenómeno, que já não sucedia em Portugal desde 1912, terá a duração aproximada de 26 segundos. No restante território nacional, o eclipse será parcial, variando a percentagem da ocultação do Sol entre os 92% e os 99% no continente. Na região do Médio Tejo, o disco da Lua vai tapar o Sol em cerca de 96,4%. Se o último eclipse foi em 1912, o próximo eclipse total do Sol a ser vislumbrado em Portugal só acontecerá em 2144. É por isso que há muita gente hoje de olhos postos no céu, no pôr do Sol. Em Constância, o Centro de Ciência Viva está esgotado. Tem cerca de 500 pessoas a assistir ao fenómeno, como explica Lina Canas, a coordenadora do Parque de Astronomia.
4: É verdade. Felizmente, ou infelizmente para alguns, nós estamos com uma lotação esgotada já há quase um mês. Nós esperamos pouco mais de 500 pessoas que se vão dirigir aqui ao nosso Centro de Ciência Viva de Constância e vão estar a observar o eclipse solar durante a tarde. Vão estar connosco para observar o eclipse. De facto, já estamos esgotados.
3: Além de Portugal, onde estão previstas sessões de observação um pouco por todo o país, o eclipse será visível, se as condições de observação do céu o permitirem, numa faixa que atravessa o Ártico, a Groenlândia, a Islândia e também Espanha, onde há a previsão de movimentação de milhões de pessoas para essas zonas. Fenómeno raro, um eclipse do Sol acontece quando a Terra, a Lua e o Sol estão perfeitamente alinhados e a Lua oculta completamente o disco solar por momentos, tornando visível no céu o efeito de anel de diamante. Nas regiões onde a ocultação do Sol será mais acentuada, será perceptível um escurecimento da luminosidade, a temperatura do ar, o ruído ambiente diminui e as sombras tornam-se mais nítidas, os pássaros param de cantar. É normalmente assim. Por instantes, o dia será quase noite e o céu estará repleto de estrelas. O eclipse terá a duração de cerca de 2 horas, iniciando-se perto das 18:30 e terminando às 8:30 da noite. O seu máximo acontecerá por volta das 7:30. Mas para olhar o fenómeno é preciso ter cuidados, como explica a astrónoma coordenadora do Centro de Ciência Viva de Constância.
4: Nós temos de ter muito cuidado a observar o Sol, ponto final. Ou seja, é um cuidado que tem que ser tido em permanência. Ou seja, não há nada de especial no eclipse, por assim dizer. É um fenómeno fantástico, mas, no entanto, observar o Sol à vista desarmada, sem qualquer proteção, é perigoso. Portanto, isto é um cuidado que nós temos que ter, que é continuado. Agora, nós falamos muito na segurança porque vamos estar muito curiosos e, naturalmente, vamos tentar olhar para o Sol e ver o que é que se está a passar. E é aqui que acresce este risco de não estarmos protegidos devidamente. Uma forma de observar são, de facto, os óculos de eclipse. Eu sei também que em diferentes pontos do país já estão esgotados e há uma certa ansiedade da parte das nossas comunidades por não terem óculos, vão perder este espetáculo. A verdade é que há métodos indiretos de nós podermos observar o eclipse, de ver o que se está a passar.
3: A sombra,
4: ou seja,
3: por exemplo.
4: De costas voltadas... Exatamente, ou seja, de costas voltadas para o Sol, por exemplo, sabe aqueles escoadores, e estou a pensar em objetos do dia-a-dia, sabe aqueles escoadores que nós temos de cozinha, que têm uns orifícios, o que nós podemos fazer é apontar, colocar ao Sol, projetar uma sombra no chão ou numa parede e observar indiretamente.
3: À falta de óculos, pode haver esta observação em direto. Algumas farmácias vão hoje receber um novo stock de óculos para observar o eclipse, apesar de muitos dos óculos poderem já estar destinados a pessoas que fizeram reserva. A informação foi avançada ontem à tarde pela Associação Nacional de Farmácias, através da sua presidente Emma Paulino.
5: Aquilo que sabemos é que algumas farmácias ainda têm algum stock, muitas delas também o stock que têm e mesmo aquele que vão receber poderá já estar de certa forma reservado, porque as pessoas também vão pedindo para fazer essas reservas. Portanto, aquilo que eu lhe posso dizer é que ainda há algum stock em algumas farmácias. Sei que há algumas farmácias que ainda vão receber stock também para amanhã, mas não posso dizer que será a totalidade das farmácias, e também mesmo o stock que vai chegar amanhã, algum deles já poderá estar reservado também para pessoas que já tenham pedido entretanto.
3: Em Abrantes junta-se a comemoração do Dia da Juventude, que se assinala hoje ao fenómeno, já que a final da tarde vai acontecer no Castelo de Abrantes um sunset com DJ, sendo um dos pontos mais altos da cidade, vai permitir-se a diversão dos jovens, mas também a observação do eclipse. As substâncias químicas conhecidas como químicos eternos passam hoje a ser limitadas nas embalagens de alimentos em toda a União Europeia no âmbito de um regulamento que vai ser progressivamente aplicado até 2030. A partir de hoje, as embalagens destinadas ao contacto com alimentos passam a ter de respeitar limites para substâncias que são conhecidas como químicos eternos devido à elevada persistência destes compostos no ambiente e à sua capacidade de se acumularem nos organismos. Digo-lhe agora que um homem de 46 anos já ficou em prisão preventiva em Abrantes depois de alegadamente ter tentado estrangular a companheira de 43 anos durante uma discussão. O caso aconteceu na madrugada de 7 de agosto na residência do casal. Segundo as autoridades, a discussão do casal terá acontecido por volta da 1 da manhã. Ainda de acordo com a mesma fonte, o homem terá utilizado um fio elétrico para alegadamente tentar estrangular a mulher, o que terá levado a que esta tenha perdido os sentidos. Segundo a mesma fonte, o agressor terá depois reanimado a companheira e, quando a mãe da vítima chegou à residência, abandonou o local e dirigiu-se à esquadra da PSP de Abrantes, onde terá pedido aos agentes de serviço para acionar uma ambulância. Terá ainda dito aos polícias aquilo que se tinha passado. Foi detido de imediato e permaneceu nas instalações da PSP até ter sido apresentado ao procurador do Ministério Público de Abrantes e depois ao juiz do Tribunal de Santarém. Em primeiro interrogatório, que foi concluído na segunda-feira, o juiz de Santarém decretou, aliás, a prisão preventiva como medida de coação, ficando detido enquanto aguarda julgamento. Este é um caso caracterizado pela polícia como violência doméstica e tentativa de homicídio. A investigação vai prosseguir para apurar todas as circunstâncias do caso. O interior norte e centro do país e a região do Algarve estão hoje em perigo máximo ou muito elevado de incêndio, em dia em que as temperaturas sobem e há 9 distritos com aviso amarelo por causa do calor. Começa pelo risco de incêndio na região. Abrantes, Barquinha, Constância, Tomar e Ferreira do Zizer estão em risco muito elevado. No risco máximo estão territórios de Mação, Sardual, Vila de Rei, Sertã, Proença Nova ou então Nisa, já no Alto Alentejo. Quanto ao aviso amarelo devido ao calor, abrange desde terça-feira Bragança, Vila Real e Viseu. Será hoje estendido a Castelo Branco, Porto Alegre, Évora, Beja e Faro, a que vão estar com este aviso amarelo até às 18 horas desta quinta-feira. O pelotão da 87ª Volta a Portugal na Bicicleta reata hoje a corrida, na sexta etapa, a mais curta desta edição, entre Santa Maria da Feira e Peso da Régua, cujo trajeto acidentado é propício a fugas. Com mais de 2/3 dos 113 corredores a apresentar uma diferença superior a 10 minutos para o líder da classificação geral, o francês Alexis Guérin, da Anicolor, várias equipas podem tentar a vitória na tirada de 132,6 km, com a presença dos fugitivos do dia. Repleta de subidas e descidas ao longo das margens do Rio Douro, a etapa começa às 14 horas em Santa Maria da Feira e termina em Peso da Régua. E há mais notícias daqui a uma hora. Tenha uma ótima manhã.

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6: Seja muito bem-vindo à Rádio dos Bons Velhos Tempos. Sabe que aqui, a qualquer instante, irá de certeza tocar aquela música de que tanto gosta e que já não ouvi há tanto tempo. 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Deixe-se ficar por aí. 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

Entre as 6 e as 9 da manhã, sou eu, Helena Gomes, quem lhe dá a ouvir as músicas da sua vida. Aqui, na Tágide, a rádio dos bons velhos tempos. Bom dia!

0: só na Tágide lhe damos a ouvir músicas que já não ouvem mais lado nenhum. Eu escolhi um par delas para ouvirmos juntos no início de cada manhã. Fico por aí para as recordarmos juntinhos. E depois das 9, vai continuar bem ligado ao longo do dia com o Carlos Aparício até às 13, a Lourdes Gonçalves até às 16 e o Paulo Delgado até às 20. Bom dia! 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
5: Nove horas, seis minutos. Seja muito bem-vindo.
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5: Edição de quarta-feira do Nove e Picos. Bem-vindos a esta primeira hora. Eu sou Carlos Aparício. Estou consigo até à uma da tarde. Entretanto, tenho muita música e grandes recordações para passar só para si. Tenha uma grande manhã na nossa companhia. Seja muito bem-vindo à Tágido.

0: 9h17, bom dia. Continua com a Tágide, com o 9 e Picos, o programa da manhã da Rádio dos Bons Velhos Tempos.
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0: Vamos saber as previsões do estado do tempo para quarta-feira, dia 12 de agosto, dia de eclipse solar. O IPMA prevê céu pouco nublado ou limpo, apresentando períodos de mais nublosidade no litoral oeste até ao meio da manhã e que poderá persistir em alguns locais a norte do Cabo Raso. Vento em geral fraco do quadrante norte, tornando-se fraco a moderado, até 30 km hora do quadrante oeste a partir da tarde. Neblina ou nevoeiro matinal em alguns locais, mais provável no litoral oeste. Está prevista subida da temperatura no interior. As máximas previstas são de 25 graus para o Porto, 31 para Coimbra, 32 para Lisboa e também para Faro, 33 para Torres Novas e Vila de Rei, 34 para Tomar e Vila Nova da Barquinha, 35 para Santarém, Constância, Entroncamento e Sardual e 36 de máxima prevê-se para Abrantes e também para Mação.
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0: 9:31, hora de notícias, na Rádio dos Bons Velhos Tempos.
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3: Bom dia, de olhos postos no céu, mas protegidos com óculos apropriados. Vai ser a tónica, principalmente por volta das 7:30 da tarde, quando o fenómeno atingir o ponto máximo. Portugal testemunhou hoje, numa rara oportunidade, um eclipse total do Sol, embora só numa pequena zona do Parque Natural do Montezinho, em Bragança, é que seja visto a 100%. Nesta zona, o fenómeno, que já não sucedia em Portugal desde, imagine-se, 1912, terá a duração aproximada de 26 segundos. No restante território nacional, o eclipse será aparecido, variando a percentagem da ocultação do Sol entre os 92% e os 99% no continente. Na região do Médio Tejo e em Abrantes, o disco da Lua vai tapar o Sol em 96,4%. Se o último eclipse foi em 1912, o próximo eclipse total do Sol em Portugal só será visível em 2144. É por isso que, por exemplo, em Constância, o Centro de Ciência Viva está esgotado. Tem cerca de 500 pessoas a assistir ao fenómeno, como explica Lina Canas, a coordenadora do Parque de Astronomia de Constância.
4: É verdade. Felizmente, ou infelizmente para alguns, nós estamos com uma lotação esgotada já há quase um mês. Nós esperamos pouco mais de 500 pessoas que se vão dirigir aqui ao nosso Centro de Ciência Viva de Constância e vão estar a observar o eclipse solar durante a tarde. Vão estar connosco para observar o eclipse. De facto, já estamos esgotados.
3: Além de Portugal, onde estão previstas sessões de observação um pouco por todo o país, o eclipse será visível, se as condições de observação do céu permitirem, numa faixa que atravessa o Ártico, a Groenlândia, a Islândia e também a Espanha, onde estão previstas as movimentações de milhões de pessoas. O fenómeno é raro. Um eclipse total do Sol acontece quando a Terra, a Lua e o Sol estão perfeitamente alinhados e a Lua oculta completamente o disco solar por alguns momentos, tornando visível-se no céu o efeito de anel de diamante. Nas regiões onde a ocultação do Sol será mais acentuada, deverá ser perceptível um escurecimento da luminosidade, a temperatura do ar vai cair, o ruído ambiente diminui, as sombras tornam-se mais nítidas e os pássaros param de cantar. Por instantes, o dia pode parecer noite e no céu podem aparecer as estrelas. O eclipse terá a duração de cerca de 2 horas, começa às 6:30, melhor dizendo, termina às 8:30, o seu ponto máximo será às 19:30. Mas para olhar o fenómeno é preciso ter cuidados, como explica a astrónoma Lina Canas, ou então há utensílios, por exemplo, na nossa cozinha, que podemos usar para observar o eclipse de forma indireta.
4: Nós temos de ter muito cuidado a observar o Sol, ponto final, ou seja, é um cuidado que tem que ser tido em permanência, ou seja, não há nada de especial no eclipse, por assim dizer, é um fenómeno fantástico, mas, no entanto, observar o Sol à vista desarmada, sem qualquer proteção, é perigoso. Portanto, isto é um cuidado que nós temos que ter, que é continuado agora. Nós falamos muito na segurança porque vamos estar muito curiosos e naturalmente vamos tentar olhar para o Sol e ver o que é que se está a passar. E é aqui que acresce este risco de não estarmos protegidos devidamente. Uma forma de observar são, de facto, os óculos de eclipse. Eu sei também que em diferentes pontos do país já estão esgotados e há uma certa ansiedade da parte das nossas comunidades por não terem óculos, vão perder este espetáculo. A verdade é que há métodos indiretos de nós podermos observar o eclipse, de ver o que se está a passar.
3: A sombra,
4: ou seja,
3: por exemplo.
4: Exatamente. Ou seja, de costas voltadas para o Sol, por exemplo, sabe aqueles coadores, e estou a pensar em objetos do dia-a-dia, sabe aqueles coadores que nós temos de cozinha, que tem uns orifícios, o que nós podemos fazer é apontar, colocar ao Sol, projetar uma sombra no chão ou numa parede e observar indiretamente.
3: A sugestão é da astrónoma Lina Canas. Em Abrantes junta-se a comemoração do Dia da Juventude, que se assinala também esta quarta-feira ao fenómeno, já que ao final da tarde acontece no Castelo de Abrantes um sunset que, sendo um dos pontos altos da cidade, permite também a observação do eclipse. Mas para quem gosta do céu depois do eclipse, já esta noite há outro fenómeno, pode observar uma chuva de estrelas, são as Perseidas, que acontecem sempre por esta altura do ano, mas este ano, potenciadas pelo eclipse, é que, como é lua nova, vai estar uma noite mais escura e, por isso, pode ver mais meteores.
4: Termina o eclipse por volta das 20h29, 20h30, nós não vamos para casa, vamos ficar aqui, vamos observar até à meia-noite, vamos ter um pico da chuva de meteores, das Perseidas, em que vamos ter os nossos observatórios abertos para os nossos visitantes e podemos continuar a explorar o céu, não o eclipse, mas agora com a chuva de meteores.
5: Para onde é que devemos olhar no céu para poder ver a chuva de meteores? Qual é o ponto de referência?
4: O ponto de referência, se conseguirem identificar a constelação de Perseu, esse é o ponto onde nós nos podemos orientar.
3: Há eclipse às 7h30 e depois, durante a madrugada, até às 3h, 4h da manhã, pode haver chuva de estrelas. As substâncias químicas conhecidas como químicos eternos passam hoje a ser limitadas nas embalagens de alimentos em toda a União Europeia, no âmbito de um regulamento que vai ser progressivamente aplicado até 2030. Estas substâncias, também conhecidas como químicos eternos, devido à elevada persistência dos compostos no ambiente e à sua capacidade de se acumularem nos organismos, passam então a partir de hoje a ser limitados. Digo agora que um homem de 46 anos ficou em prisão preventiva em Abrantes depois de alegadamente ter tentado estrangular a companheira de 43 anos de uma discussão. O caso aconteceu na madrugada de 7 de agosto na residência do casal. Segundo as autoridades, tudo aconteceu por volta de 1 da manhã. Ainda de acordo com uma fonte da polícia, o homem terá utilizado um fio elétrico para alegadamente ter estrangulado ou tentado estrangular a mulher, que terá feito com que esta perdesse os sentidos. Segundo a fonte, o agressor terá reanimado a companheira e depois foi à esquadra da PSP de Abrantes, onde pediu aos agentes de serviço para acionarem uma ambulância. Terá contado aos polícias aquilo que se tinha feito e foi por isso detido de imediato, tendo permanecido nas instalações da PSP até ter sido apresentado ao Ministério Público e ao juiz do Tribunal de Santarém, que na segunda-feira decretou prisão preventiva com medida de coação, ficando detido enquanto aguarda julgamento. Hoje, o interior norte e centro do país e o Algarve estão em perigo máximo ou muito elevado de incêndio na região. O perigo muito elevado é para Abrantes, Barquinha, Constância, Tomar e Ferreira do Zizer. Já o risco máximo é para os territórios de Mação Sardual, Vila de Rei Sertã, Proença Nova ou então Nisa. Quanto ao aviso amarelo de calor para lá de Bragança, Vila Real e Viseu, hoje é estendido até às 18 horas de amanhã para Castelo Branco, Porto Alegre, Évora Beja e Faro. O pelotão da Volta a Portugal em Bicicleta, 87ª edição, volta hoje para a estrada depois de um dia de paragem e hoje é a etapa mais curta desta edição, que vai ligar Santa Maria da Feira a Peso da Régua. É um trajeto que é acidentado e por isso dizem os especialistas que é propício a fugas. De referir que a tirada tem 132,6 quilómetros e é repleta de subidas e descidas ao longo das margens do Rio Douro. Começa às 14 horas em Santa Maria da Feira, termina no Peso da Régua. O camisola amarela é o francês Guérin, que detém 1,12 minutos de vantagem sobre o colega da equipa Artem Nish, que é o segundo da geral. Alexis Guérin, da Anicolor, está então em primeiro lugar e vai partir de amarelo para a etapa de hoje em Santa Maria da Feira. Mais notícias daqui a uma hora. Tenha uma ótima manhã. Bom dia.
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0: 22 graus é a temperatura atual, informa a Meteo Abrantes.
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0: 9h45, bom dia.
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0: 9h56, quase a chegar ao final desta primeira hora de hoje. Voltamos a seguir às 10 para mais uma hora do 9 e Picos com Carlos Aparício, aqui na Tagem, a rádio dos bons velhos tempos.
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5: Dez e seis, muito bom dia, bem-vindo à Tagis.
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5: Seja muito bem-vindo à segunda hora do 9 e Picos desta quarta-feira. Eu sou o Carlos Aparício, estou consigo entre as 9 e a 1 da tarde, todos os dias, de segunda a sexta-feira, com muita música e grandes recordações. Já sabe que também às meias horas tem a informação da redação Media One. Seja bem-vindo à Tágide, passe comigo uma grande manhã. Bom dia.

0: Seja muito bem-vindo à tarde, está com o Nove Picos. Eu sou o Carlos Aparício, faço-lhe companhia todos os dias, de segunda a sexta-feira, entre as 9 e a 1 da tarde. Obrigado pela sua companhia. Tenha um excelente dia connosco.
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0: Edição de quarta-feira do Nove Picos, aqui na Rádio Tágide, Rádio dos Bons Velhos Tempos. Eu sou o Carlos Aparício e estou consigo aqui todos os dias, de segunda a sexta-feira, entre as 9 e 1 da tarde. Agora chega a hora de ouvirmos o Daniel Vieira com os seus Dias da História, onde nos traz um acontecimento histórico que aconteceu há anos longínquos. Vamos então ouvir os Dias da História. Em antena fica agora o Daniel Vieira.
2: Os Dias da História, um acontecimento histórico por cada um dos 365 dias do ano. Os Dias da História, uma compilação de Paulo Jorge de Sousa Pinto, com edição de Daniel Vieira. 12 de agosto de 1990. Descoberta de Sue, o esqueleto de Tyrannosaurus Rex. A paleontóloga e colecionadora de fósseis, Sue Hendrickson, encontrava-se neste dia na reserva indígena de Cheyenne River, no estado norte-americano de Dakota do Sul, quando, por mero acaso, diversos fragmentos de osso despertaram a sua atenção. Ao olhar para cima para procurar a origem, deparou com grandes ossos salientes do penhasco. Após sinalizar o achado e proceder à análise dos fragmentos, que revelaram tratar-se de ossos de Tyrannosaurus Rex, Sue reuniu a sua equipa e escavou cuidadosamente o local. No final, concluiu tratar-se de um dos maiores e mais bem preservados esqueletos que se conhece desta espécie de dinossauro, ao qual foi dada a sigla de catálogo FMNHPR-2081 e a alcunha de Sue, o nome da sua descobridora. Os cientistas concluíram que o excelente estado de conservação de Sue ficou provavelmente a dever-se ao facto de o seu corpo ter sido coberto por água e lama logo após a sua morte, o que terá impedido que outros animais o tenham devorado. O dinossauro teria cerca de 28 anos à data da sua morte, padecia de várias lesões e doenças, nomeadamente de parasitas, e calcula-se que pesasse mais de 8 toneladas. O esqueleto tem mais de 12 metros de comprimento e 4 de altura. Não se sabe se era macho ou fêmea. Depois de um longo trabalho de limpeza, preparação e estudo, o esqueleto foi finalmente montado no Field Museum, em Chicago, onde foi pela primeira vez mostrado ao público no ano 2000. Os 10 anos que separaram a descoberta de Sue da sua exibição no Field Museum não se deveram apenas ao tempo necessário para estudar os diversos elementos do esqueleto. Na verdade, Sue foi envolvido numa disputa legal sobre a sua posse entre o proprietário do terreno onde foi encontrado e o Instituto Black Hills, que financiou a equipa de Sue Hendrickson. Em 1997, finalmente, a questão foi resolvida e Sue foi adquirido em leilão ao preço de 8 milhões de dólares por uma coleta entre doadores, individuais e empresas, e doado depois ao Field Museum. Os Dias da História.
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0: 10 horas 31 minutos, é hora de informação na Tágide.
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3: Bom dia. De olhos postos no céu, mas protegidos com óculos apropriados, vai ser a tónica, principalmente por volta das 7:30 da tarde, quando o fenómeno do eclipse atingir o ponto máximo. Portugal vai testemunhar hoje, numa rara oportunidade, um eclipse total do Sol, embora só numa pequena zona no Parque Natural de Montezinho, em Bragança. No Médio Tejo, o disco da Lua vai tapar o Sol em cerca de 96%. É por isso que, em Constância, o Centro de Ciência Viva está esgotado, vai receber mais de 500 pessoas para assistir ao fenómeno. A explicação é de Lina Canas, coordenadora do Parque de Astronomia de Constância.
4: É verdade. Felizmente ou infelizmente para alguns, nós estamos com uma lotação esgotada já há quase um mês. Nós esperamos pouco mais de 500 pessoas que se vão dirigir aqui ao nosso Centro de Ciência Viva de Constância e vão estar a observar o eclipse solar durante a tarde. Vão estar connosco para observar o eclipse. De facto, já estamos esgotados.
3: O eclipse terá a duração de cerca de 2 horas, começa às 6:30, termina às 8:30, o ponto máximo é cerca das 7:30 da tarde, mas para olhar o fenómeno é preciso ter alguns cuidados, explica a astrónoma Lina Canas, explicando também como é que se pode ver de forma indireta o fenómeno.
4: Nós temos de ter muito cuidado a observar o Sol, ponto final. Ou seja, é um cuidado que tem que ser tido em permanência. Ou seja, não há nada de especial no eclipse, por assim dizer. É um fenómeno fantástico, mas, no entanto, observar o Sol à vista desarmada, sem qualquer proteção, é perigoso. Portanto, isto é um cuidado que nós temos que ter, que é continuado agora. Nós falamos muito na segurança porque vamos estar muito curiosos e, naturalmente, vamos tentar olhar para o Sol e ver o que é que se está a passar. E é aqui que acresce este risco de não estarmos protegidos devidamente. Uma forma de observar são, de facto, os óculos de eclipse. Eu sei também que em diferentes pontos do país já estão esgotados e há uma certa ansiedade da parte das nossas comunidades por não terem óculos, vão perder este espetáculo. A verdade é que há métodos indiretos de nós podermos observar o eclipse, de ver o que se está a passar.
3: A sombra,
4: ou seja,
3: por exemplo.
4: Exatamente. Ou seja, de costas voltadas para o Sol, por exemplo, sabe aqueles coadores, e estou a pensar em objetos do dia-a-dia. Sabe aqueles coadores que nós temos de cozinha, que têm uns orifícios? O que nós podemos fazer é apontar, colocar ao Sol, projetar uma sombra no chão ou numa parede e observar indiretamente.
3: E para poder ver este eclipse deverá ter óculos apropriados. Algumas farmácias vão receber um novo estoque de óculos para observar o eclipse ainda durante a manhã desta quarta-feira. A informação foi de Emma Paulina, presidente da Associação Nacional de Farmácias.
5: Aquilo que sabemos é que algumas farmácias ainda têm algum estoque, muitas delas também o estoque que têm e mesmo aquele que vão receber poderá já estar de certa forma reservado, porque as pessoas também vão pedindo para fazer essas reservas. Portanto, aquilo que eu lhe posso dizer é que ainda há algum estoque em algumas farmácias. Sei que há algumas farmácias que ainda vão receber estoque também para amanhã, mas não posso dizer que será a totalidade das farmácias, e também, mesmo o estoque que vai chegar amanhã, algum deles já poderá estar reservado também para pessoas que já tenham pedido entretanto.
3: As declarações de Emma Paulino ontem, ao final do dia, o estoque vai chegar esta manhã para algumas farmácias, não será para todas. Em Abrantes, junta-se a comemoração do Dia da Juventude, que se assinala hoje ao fenómeno do eclipse, já que ao final da tarde acontece um sunset no castelo para assinalar o Dia da Juventude, sendo que o castelo é um dos pontos mais altos da cidade e permite a observação do eclipse solar. Mas tome nota, é que se quiser ficar-se na rua a olhar para o céu, depois do eclipse, quando escurecer, pode ver outro fenómeno que são as perseidas, a chuva de estrelas que vai ser mais visível entre a meia-noite e as 3 da manhã.
4: Termina o eclipse por volta das 20h29, 20h30, nós não vamos para casa, vamos ficar aqui, vamos observar até à meia-noite, vamos ter um pico da chuva de meteores, das perseidas, em que vamos ter os nossos observatórios abertos para os nossos visitantes e podemos continuar a explorar o céu, não o eclipse, mas agora com a chuva de meteores.
3: Para onde é que devemos olhar no céu para poder ver a chuva de meteores? Qual é o ponto de referência?
4: O ponto de referência, se conseguirem identificar a constelação de Perseu, esse é o ponto onde nós nos podemos orientar.
3: Constelação Perseu, por volta da meia-noite até às 3 da manhã, e pode ver cerca de uma centena de meteores por hora, ou seja, é a noite da chuva de estrelas cadentes. As substâncias químicas conhecidas como químicos eternos passam hoje a ser limitadas nas embalagens de alimentos em toda a União Europeia. É um regulamento que será progressivamente aplicado até 2030. As embalagens também de alimentos passam a ter de respeitar limites para estas substâncias devido à elevada persistência dos compostos no ambiente e à sua capacidade de se acumularem nos organismos. Um homem de 46 anos ficou em prisão preventiva em Abrantes depois de alegadamente ter tentado estrangular a companheira de 43 durante uma discussão. O caso aconteceu na madrugada de 7 de agosto, mas o homem só foi ouvido no Tribunal de Santarém esta segunda-feira, que decretou a prisão preventiva como medida de coação, enquanto aguarda julgamento. O agressor, depois de uma discussão, terá utilizado um fio elétrico para estrangular a mulher, o que levou a que esta tenha perdido os sentidos. Segundo fonte policial, o agressor terá depois reanimado a companheira, dirigiu-se à esquadra da PSP de Abrantes para pedir aos agentes de serviço que acionassem uma ambulância para ir socorrer a companheira. Terá contado aos polícias o que se passou, ficou detido até ser apresentado ao Ministério Público. O Núncio Apostólico de Portugal, Dom Andrés Carrascosa, preside a peregrinação internacional aniversário de agosto, que arranca hoje no Santuário de Fátima e deverá reunir milhares de fiéis, entre os quais muitos migrantes. A celebração, que evoca a quarta aparição de Nosso Senhor aos pastorinhos, integra a peregrinação nacional do migrante e do refugiado, organizada pela Obra Portuguesa Católica das Migrações. Este ano realiza-se também, pela 86ª vez, a oferta de trigo pelos peregrinos, um dos gestos mais característicos da apresentação dos dons na Eucaristia da peregrinação aniversária do dia 13 de agosto. E o pelotão da Volta a Portugal em bicicleta reata hoje a corrida na 6ª etapa, a mais curta da edição, entre Santa Maria da Feira e Peso da Régua, cujo trajeto acidentado é propício a fugas. Com mais de 2/3 dos 113 corredores a apresentar uma diferença superior a 10 minutos para o líder da classificação geral, o francês Alexis Guérin, várias equipas podem tentar a vitória na tirada de 132 km, com a presença entre os fugitivos do dia. Repleta de subidas e descidas ao longo das margens do Douro, a etapa começa às 2 da tarde em Santa Maria da Feira e vai terminar no Peso da Régua. Segundo na volta em 2025, Alexis Guérin tem 1 minuto e 12 segundos de vantagem para o colega de equipa Artem Nitsch, segundo classificado da geral, e 1 minuto e 52 segundos para o terceiro classificado, o português Tiago Antunes, da EFAPEL. É tudo quanto a notícias, eu volto aqui uma hora. Tenha uma ótima manhã, bom dia.
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0: A Meteo Abrantes informa que neste momento lá fora estão 24 graus.
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11: Vamos saber as previsões do estado do tempo para quarta-feira, dia 12 de agosto, dia de eclipse solar. O IPMA prevê céu pouco nublado ou limpo, apresentando períodos de mais nublosidade no litoral oeste até ao meio da manhã e que poderá persistir em alguns locais a norte do Cabo Raso. Vento em geral fraco do quadrante norte, tornando-se fraco a moderado, até 30 km hora do quadrante oeste a partir da tarde. Neblina ou nevoeiro matinal em alguns locais, mais provável no litoral oeste. Está prevista subida da temperatura no interior. As máximas previstas são de 25 graus para o Porto, 31 para Coimbra, 32 para Lisboa e também para Faro, 33 para Torres Novas e Vila de Rei, 34 para Tomar e Vila Nova da Barquinha, 35 para Santarém, Constância, Entroncamento e Sardual e 36 de máxima prevê-se para Abrantes e também para Mação.
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0: Continuação de um excelente dia na companhia da Tágid. Passam agora 47 minutos das 10 da manhã.
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0: 10h55, continua com a tarde da Rádio dos Bons Velhos Tempos.
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4: Muito bom dia, 11 horas, mais 2 minutos.
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4: Estou de regresso para a terceira hora do Nove Picos desta quarta-feira. Seja muito bem-vindo. Bom dia. Eu sou o Carlos Aparício. Estou consigo todos os dias, de segunda a sexta-feira, entre as 9 e 1 da tarde, com muita música e grandes recordações. Deixe ficar por aí. Vai mesmo valer a pena. Bom dia. Seja bem-vindo à Tágide.

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0: E já passam agora 17 minutos das 11 da manhã.
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0: 11:34. Vamos às notícias? O que é que acha? Vamos lá, até já.
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3: Bom dia, de olhos postos no céu, mas protegidos com óculos apropriados. Vai ser a tónica, principalmente por volta das 19:30, quando o fenómeno atingir o ponto máximo. Portugal testemunhou hoje, numa rara oportunidade, um eclipse total do Sol, embora só numa pequena zona do Parque Natural do Montezinho, em Bragança, é que seja visto a 100%. Nesta zona, o fenómeno, que já não sucedia em Portugal desde, imagine-se, 1912, terá a duração aproximada de 26 segundos. No restante território nacional, o eclipse será parcial, variando a percentagem da ocultação do Sol entre os 92% e os 99% no continente. Na região do Médio Tejo e em Abrantes, o disco da Lua vai tapar o Sol em 96,4%. Se o último eclipse foi em 1912, o próximo eclipse total do Sol em Portugal só será visível em 2144. É por isso que, por exemplo, em Constância, o Centro de Ciência Viva está esgotado. Tem cerca de 500 pessoas a assistir ao fenómeno, como explica Lina Canas, a coordenadora do Parque de Astronomia de Constância.
4: É verdade, felizmente ou infelizmente para alguns, nós estamos com uma lotação esgotada já há quase um mês, nós esperamos pouco mais de 500 pessoas que se vão dirigir aqui ao nosso Centro de Ciência Viva de Constância e vão estar a observar o eclipse solar durante a tarde, vão estar connosco para observar o eclipse. De facto, já estamos esgotados.
3: Além de Portugal, onde estão previstas sessões de observação um pouco por todo o país, o eclipse será visível, se as condições de observação do céu permitirem, numa faixa que atravessa o Ártico, a Groenlândia, a Islândia e também a Espanha, onde estão previstas as movimentações de milhões de pessoas. O fenómeno é raro. Um eclipse total do Sol acontece quando a Terra, a Lua e o Sol estão perfeitamente alinhados e a Lua oculta completamente o disco solar por alguns momentos, tornando visível-se no céu o efeito de anel de diamante. Nas regiões onde a ocultação do Sol será mais acentuada, deverá ser perceptível um escurecimento da luminosidade, a temperatura do ar vai cair, o ruído ambiente diminui, as sombras tornam-se mais nítidas e os pássaros param de cantar. Por instantes, o dia pode parecer noite e no céu podem aparecer as estrelas. O eclipse terá a duração de cerca de 2 horas, começa às 6:30, melhor dizendo, termina às 8:30, o seu ponto máximo será às 19:30. Mas para olhar o fenómeno é preciso ter cuidados, como explica a astrónoma Lina Canas, ou então há utensílios, por exemplo, na nossa cozinha, que podemos usar para observar o eclipse de forma indireta.
4: Nós temos de ter muito cuidado a observar o Sol, ponto final. Ou seja, é um cuidado que tem que ser tido em permanência. Ou seja, não há nada de especial no eclipse, por assim dizer, é um fenómeno fantástico, mas, no entanto, observar o Sol à vista desarmada, sem qualquer proteção, é perigoso. Portanto, isto é um cuidado que nós temos que ter, que é continuado agora. Nós falamos muito na segurança porque vamos estar muito curiosos e naturalmente vamos tentar olhar para o Sol e ver o que é que se está a passar. E é aqui que acresce este risco de não estarmos protegidos devidamente. Uma forma de observar são, de facto, os óculos de eclipse. Eu sei também que em diferentes pontos do país já estão esgotados e há uma certa ansiedade da parte das nossas comunidades por não terem óculos, vão perder este espetáculo. A verdade é que há métodos indiretos de nós podermos observar o eclipse, de ver o que se está a passar.
3: A sombra,
4: ou seja,
3: por exemplo.
4: De costas voltadas... Exatamente, ou seja, de costas voltadas para o Sol, por exemplo, sabe aqueles escoadores, e estou a pensar em objetos do dia-a-dia, sabe aqueles escoadores que nós temos de cozinha, que tem uns orifícios, o que nós podemos fazer é apontar, colocar ao Sol, projetar uma sombra no chão ou numa parede e observar indiretamente.
3: A sugestão é da astrónoma Lina Canas. Em Abrantes junta-se a comemoração do Dia da Juventude, que se assinala também esta quarta-feira ao fenómeno, já que ao final da tarde acontece no Castelo de Abrantes um sunset que, sendo um dos pontos altos da cidade, permite também a observação do eclipse. Mas para quem gosta do céu depois do eclipse, já esta noite há outro fenómeno, pode observar uma chuva de estrelas, são as Perseidas, que acontecem sempre por esta altura do ano, mas este ano potenciadas pelo eclipse, é que, como é lua nova, vai estar uma noite mais escura e por isso pode ver mais meteoros.
4: Termina o eclipse por volta das 20h29, 20h30, nós não vamos para casa, vamos ficar aqui, vamos observar até à meia-noite, vamos ter um pico da chuva de meteoros, das Perseides, em que vamos ter os nossos observatórios abertos para os nossos visitantes e podemos continuar a explorar o céu, não o eclipse, mas agora com a chuva de meteoros.
5: Para onde é que devemos olhar no céu para poder ver a chuva de meteoros? Qual é o ponto de referência?
4: O ponto de referência, se conseguirem identificar a constelação de Perseu, esse é o ponto onde nós nos podemos orientar.
3: Há eclipse às 7h30 e depois, durante a madrugada, até às 3h, 4h da manhã, pode haver chuva de estrelas. As substâncias químicas conhecidas como químicos eternos passam hoje a ser limitadas nas embalagens de alimentos em toda a União Europeia, no âmbito de um regulamento que vai ser progressivamente aplicado até 2030. Estas substâncias, também conhecidas como químicos eternos, devido à elevada persistência dos compostos no ambiente e à sua capacidade de se acumularem nos organismos, passam então a partir de hoje a ser limitados. Digo agora que um homem de 46 anos ficou em prisão preventiva em Abrantes, depois de alegadamente ter tentado estrangular a companheira de 43 anos de uma discussão. O caso aconteceu na madrugada de 7 de agosto na residência do casal. Segundo as autoridades, tudo aconteceu por volta de 1 da manhã. Ainda de acordo com uma fonte da polícia, o homem terá utilizado um fio elétrico para alegadamente ter estrangulado ou tentado estrangular a mulher, que terá feito com que esta perdesse os sentidos. Segundo a fonte, o agressor terá reanimado a companheira e depois foi à esquadra da PSP de Abrantes, onde pediu aos agentes de serviço para acionarem uma ambulância. Terá contado aos polícias aquilo que se tinha feito e foi por isso detido de imediato, tendo permanecido nas instalações da PSP até ter sido apresentado ao Ministério Público e ao juiz do Tribunal de Santarém, que na segunda-feira decretou prisão preventiva com medida de coação, ficando detido enquanto aguarda julgamento. Hoje, o interior norte e centro do país e o Algarve estão em perigo máximo ou muito elevado de incêndio na região. O perigo muito elevado é para Abrantes, Barquinha, Constância, Tomar e Ferreira do Zizer. Já o risco máximo é para os territórios de Mação Sardual, Vila de Rei Sertã, Proença Nova ou então Nisa. Quanto ao aviso amarelo de calor para lá de Bragança, Vila Real e Viseu, hoje é estendido até às 18 horas de amanhã para Castelo Branco, Porto Alegre, Évora Beja e Faro. O pelotão da Volta a Portugal em Bicicleta, 87ª edição, volta hoje para a estrada depois de um dia de paragem e hoje é a etapa mais curta desta edição, que vai ligar Santa Maria da Feira a Peso da Régua. É um trajeto que é acidentado e por isso dizem os especialistas que é propício a fugas. De referir que a tirada tem 132,6 quilómetros e é repleta de subidas e descidas ao longo das margens do Rio Douro. Começa às 14 horas em Santa Maria da Feira, termina no Peso da Régua. O camisola amarela é o francês Guérin, que detém 1,12 minutos de vantagem sobre o colega de equipa Artem Nis, que é o segundo da geral. Alexis Guérin, da Anicolor, está então em primeiro lugar e vai partir de amarelo para a etapa de hoje em Santa Maria da Feira. Mais notícias daqui a uma hora. Tenha uma ótima manhã. Bom dia.
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0: 28 graus é a temperatura atual. Quem informa é a Meteo Abrantes.
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0: RadioTágido.pt é a frequência certa para nos ouvir, que é, como quem diz, o sítio certo na internet para ouvir a rádio dos bons velhos tempos. Eu sou o Carlos Aparício e está a ouvir o 9 e Picos. Tenha uma excelente manhã na nossa companhia.
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0: E já só faltam 15 minutos para o meio-dia. 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
0: Vamos saber as previsões do estado do tempo para quarta-feira, dia 12 de agosto, dia de eclipse solar. O IPMA prevê céu pouco nublado ou limpo, apresentando períodos de mais nubosidade no litoral oeste até ao meio da manhã e que poderá persistir em alguns locais a norte do Cabo Raso. Vento em geral fraco do quadrante norte, tornando-se fraco a moderado, até 30 km/h do quadrante oeste a partir da tarde. Neblina ou nevoeiro matinal em alguns locais, mais provável no litoral oeste. Está prevista subida da temperatura no interior. As máximas previstas são de 25 graus para o Porto, 31 para Coimbra, 32 para Lisboa e também para Faro, 33 para Torres Novas e Vila de Rei, 34 para Tomar e Vila Nova da Barquinha, 35 para Santarém, Constância, Entroncamento e Sardual e 36 de máxima prevê-se para Abrantes e também para Mação.
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0: E já só faltam 3 minutos para o meio-dia. Depois do sinal horário, estou de regresso para lhe trazer mais uma hora de música até às 13, onde termina o 9 e picos desta manhã e depois chegam as notícias do dia.
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4: Meio-dia e 2 minutos. 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
4: Apostos para esta última hora do 9 e Picos desta quarta-feira. Seja muito bem-vindo, obrigado pela sua companhia. Eu sou o Carlos Aparício e estou consigo todos os dias, de segunda a sexta-feira, entre as 9 e a 1 da tarde. Seja então muito bem-vindo, tenho muita música para si.

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0: E diga-me lá agora que não é mesmo verdade que aqui passam todas aquelas músicas que marcaram a sua vida. Passam mesmo. Esta é a Tágide, a rádio dos bons velhos tempos. Está a ouvir o Nove Picos, eu sou o Carlos Aparício e fico consigo até à uma da tarde. Tenha um excelente dia na nossa companhia.
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0: Lá fora estão 30 graus, uma informação da Meteo Brandes.
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2: Vamos saber as previsões do estado do tempo para quarta-feira, dia 12 de agosto, dia de eclipse solar. O IPMA prevê céu pouco nublado ou limpo, apresentando períodos de mais nubosidade no litoral oeste até ao meio da manhã e que poderá persistir em alguns locais a norte do Cabo Raso. Vento em geral fraco do quadrante norte, tornando-se fraco a moderado, até 30 km/h do quadrante oeste a partir da tarde. Neblina ou nevoeiro matinal em alguns locais, mais provável no litoral oeste. Está prevista subida da temperatura no interior. As máximas previstas são de 25 graus para o Porto, 31 para Coimbra, 32 para Lisboa e também para Faro, 33 para Torres Novas e Vila de Rei, 34 para Tomar e Vila Nova da Barquinha, 35 para Santarém, Constância, Entroncamento e Sardual e 36 de máxima prevê-se para Abrantes e também para Mação. Olá, olá, si que está aí desse lado na companhia da Rádio Tajid. Espero que esteja a gostar e bom trabalho, se for o seu caso.
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0: E caminhamos a passos largos para o final desta edição do 9 e Pico. Já faltam apenas 14 minutos para a 1 da tarde.
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2: E estamos assim quase no final da edição de hoje do Nove Picos, o programa da manhã da TAGED. Falta uma meia dúzia de minutos para a hora certa, tempo de lhe dizer até amanhã e sugerir que continue a ouvir a emissão da TAGED. Pela minha parte, fico por aqui, estou de regresso amanhã, claro, às Nove Picos. Obrigado por ter ficado desse lado comigo, beijinhos e abracinhos, tenha um excelente dia.
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0: Boa tarde, em desenvolvimento já a seguir. Hoje é o dia do eclipse do Sol. Na região pode ser visto a 96%. A astrónoma Lina Canas, do Centro de Ciência Viva de Constância, deixa nesta edição algumas explicações, cuidados na observação e aponta para uma noite que vai continuar com chuva de estrelas, as Perseidas. Ainda nesta edição vou falar-lhe do Dia da Juventude, que é assinalado esta quarta-feira na região e que o IPT, o Politécnico de Tomar, passou a Universidade Politécnica de Tomar. Vamos ainda falar na volta a Portugal em bicicleta. O desenvolvimento deste e de outros assuntos vem já a seguir. Fique por aí. Boa tarde.
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0: De olhos postos no céu, mas protegidos com óculos apropriados. É a tónica, principalmente por volta das 7:30 da tarde, quando o fenómeno atingir o ponto máximo. Portugal testemunha hoje uma rara oportunidade, um eclipse total do Sol, embora só numa pequena zona do Parque Natural do Montezinho, em Bragança, no Nordeste Transmontano, é que seja visível a 100%. É um fenómeno que já não acontecia em Portugal desde 1912 e terá a duração naquele cantinho do país de 26 segundos. No restante território nacional, o eclipse será parcial, variando a percentagem da ocultação do Sol entre os 92% e os 99%. Na região do Médio Tejo, o disco da Lua vai tapar o Sol numa percentagem de 96,4%. Se o último eclipse foi em 1912, o próximo será apenas em 2144. Em Constância, o Centro de Ciência Viva está esgotado. Vai ter mais de 500 pessoas a assistir ao fenómeno. A explicação é da cor coordenadora do Parque de Astronomia de Constância, Lina Canas, que dá também algumas sugestões, conselhos para ver em segurança o eclipse, mas também algumas dicas de como se pode observar de forma indireta este fenómeno. E uma delas, basta ir à cozinha.
2: Felizmente, ou infelizmente para alguns, nós estamos com uma lotação esgotada, já há quase um mês, nós esperamos pouco mais de 500 pessoas que se vão dirigir aqui ao nosso Centro de Ciência Viva de Constância e vão estar a observar o eclipse solar durante a tarde, vão estar connosco para observar o eclipse. De facto, já estamos esgotados.
0: Ou seja, não vale a pena ir ter ao Parque de Astronomia, mas pode ir ter onde? Em que sítios é que se pode observar? Já vamos às condições de segurança, mas olhando para esta região, sítios altos para o pôr do sol, não é?
2: Exatamente, porquê? Porque vamos ter um eclipse do Sol que é um eclipse de final de tarde, portanto ele vai estar bastante baixo no horizonte, a cerca de 10, 11 graus acima do horizonte. Isto quer dizer que não podemos estar num sítio em que tenha, por exemplo, um prédio grande ou até mesmo uma elevação de uma pequena montanha, um monte, que esteja acima dessa altura, ao fundo de um vale. Nós precisamos procurar um lugar alto que nos permita ter um horizonte baixo. E então assim podemos observar o eclipse. Desde que consigamos ver o disco solar, é um bom local de observação, uma observação desobstruída. E isto prende-nos também à segurança, que estava a referir mesmo agora.
0: Exatamente. Quando falamos aqui em segurança, e eu tenho ficado preocupado, tenho ouvido algumas pessoas ao longo da semana, tem havido muitos avisos de todo o tipo de instituições, e agora falo concretamente com a astrónoma, para que se utilizem óculos certificados ou filtros certificados. Tenho ouvido muito aquela ideia de que uma radiografia ou um fundo de uma garrafa de vinho, por exemplo,
2: nada disso. Nós temos de ter muito cuidado a observar o sol, ponto final. Ou seja, é um cuidado que tem que ser tido em permanência. Ou seja, não há nada de especial no eclipse, por assim dizer, é um fenómeno fantástico, mas, no entanto, observar o sol à vista desarmada, sem qualquer proteção, é perigoso. Portanto, isto é um cuidado que nós temos que ter, que é continuado. Agora, nós falamos muito na segurança porque vamos estar muito curiosos e naturalmente vamos tentar olhar para o sol e ver o que é que se está a passar. E é aqui que acresce este risco de não estarmos protegidos devidamente. Uma forma de observar são, de facto, os óculos de eclipse. Eu sei também que em diferentes pontos do país já estão esgotados e há uma certa ansiedade da parte da nossa, das nossas comunidades por não terem óculos, vão perder este espetáculo. A verdade é que há métodos indiretos de nós podermos observar o eclipse, de ver o que se está a passar.
0: A sombra,
2: ou seja,
0: por exemplo.
2: De costas voltadas, exatamente, ou seja, de costas voltadas para o sol, por exemplo, sabe aqueles coadores, e estou a pensar em objetos do dia-a-dia, sabe aqueles coadores que nós temos de cozinha, que têm uns orifícios, o que nós podemos fazer é apontar, colocar ao sol, projetar uma sombra no chão ou numa parede e observar indiretamente, não observar diretamente para o sol, mas observar as sombras de costas para o sol, de costas viradas para o sol e observar o que se está a passar nas sombras. O que acontece é que com pequenas fontes de luz, ou seja, com pequenos orifícios, esses orifícios vão projetar a forma da fonte. E neste caso a fonte é o sol. E esta fonte está a mudar. Porquê? Porque a superfície do sol está a ser oculta pela lua. E é isso que é o que se passa durante um eclipse do sol. E então o que vamos começar a ver, por exemplo, nesse caso do coador, ou através até mesmo de uma copa das árvores, de uma árvore frondosa, as sombras, vamos começar a ver pequenos arcos que representa o disco do Sol que está a ser ocultado pela Lua. Portanto, é uma forma, com objetos do dia-a-dia, de forma gratuita, com qualquer objeto que tenhamos em nossas casas, de poder observar. Voltamos a dizer, nada de óculos de sol, fundos de garrafa, radiografias, nada disso
0: Linha,
2: pode ser utilizado.
0: Tenho, no entanto, uma curiosidade, também há quem esteja a dizer que os óculos de soldar ou os vidrinhos das máscaras de soldar podem ser apropriadas para espreitar o eclipse?
2: Nem todos. A resposta é nem todos. É preciso um filtro específico para se poder observar em segurança. Há recomendações de 12 ou 14. Se não têm a certeza, não arrisquem. A certificação existe por algum motivo, que é para ter esta segurança e esta certeza de que estamos a ter os filtros corretos. Portanto, se não temos a certeza, a nossa recomendação é não o façam.
0: Outro mito do senso comum é que, bem, já é às 7:30, o sol já está abaixo, está menos intenso, já podemos olhar de forma mais fácil porque já não fará mal.
2: Não.
0: Isto também é mito mesmo.
2: Exatamente. Nós temos que ter igual cuidado ao observar o sol, ponto. Portanto, não arriscar e, de facto, ter as proteções devidas quando olhamos para o sol.
0: Lina, vamos lá então. Se eu não posso ir hoje ao Centro de Ciência Viva de Constância, ao Parque da Astronomia, posso, no entanto, ficar aqui com algumas curiosidades, posso, daqui a uns dias, então, fazer uma visita e saber mais algumas coisas sobre o eclipse e sobre os outros astros, não é? Portanto,
2: exatamente.
0: Posso não ver na hora, mas posso ficar com curiosidades que podem ser esclarecidas.
2: Exatamente, nós somos um centro de ciência viva e pela natureza dos equipamentos que nós temos aqui, dos nossos espaços, estamos focados na divulgação e na comunicação da ciência e da astronomia. Portanto, temos um parque de astronomia, temos um planetário, temos uma exposição da física do voo que nos fala um bocadinho da física por trás daqueles voos comerciais que todos nós conhecemos, mas até também dos voos espaciais. Portanto, temos diferentes espaços que nos permitem falar destes fenómenos astronómicos, que nos despertam tanta curiosidade, mas também falar do universo que nos rodeia, estrelas, nebulosas, planetas, e podemos tudo descobri-los de uma forma interativa, divertida, e um dia em cheio, que temos aqui um parque de astronomia em que podemos interagir durante quase um dia inteiro. E a noite, porque a noite também é feita de exploração e permite-nos usar os nossos observatórios, os nossos telescópios e também explorar os diferentes astros à noite, num céu excelente que nós temos aqui em Constância, aqui no nosso Alto de Santa Bárbara, e que de facto nos permite ter uma exploração do céu noturno de qualidade.
0: Ou seja, depois do eclipse, qual é o próximo momento em que há assim mais curiosidades? A noite da chuva de estrelas?
2: Nós temos... Sim, temos a chuva de estrelas que vamos continuar a observar, ou seja, nós terminamos o eclipse por volta das 20h29, 20h30, nós não vamos para casa, vamos ficar aqui, vamos observar até à meia-noite, vamos ter um pico da chuva de meteores, das perseides, em que vamos ter os nossos observatórios abertos para os nossos visitantes e podemos continuar a explorar o céu, não o eclipse, mas agora com a chuva de meteores.
0: Para onde é que devemos olhar no céu para poder ver a chuva de meteores? Qual é o ponto de referência?
2: O ponto de referência, se conseguirem identificar a constelação de Perseu, esse é o ponto onde nós nos podemos orientar. E se me permite, eu também gostaria de falar num outro evento que vamos ter, que é um eclipse agora da Lua, que vamos ter de 27 para 28, em que vamos estar a observar a noite toda. O eclipse vai começar por volta das 2 da manhã e vamos estar a observar até às 7 da manhã ao longo de toda a noite. Por isso convidamos todos aqueles que queiram também experienciar ou observar ou explorar o céu noturno e ver um eclipse da Lua ao longo de toda a noite, que podem ficar connosco aqui no nosso parque de apoio, portanto ter uma noite em cheio connosco.
0: Por instantes, o dia será noite, o céu estará repleto de estrelas, o eclipse terá a duração de 2 horas, começa às 6h30, termina às 8h30, o seu ponto máximo é cerca das 7h30 da tarde. Para quem gosta do céu, depois do eclipse, já de noite, pode observar então uma chuva de estrelas, são as perseidas que acontecem sempre por esta altura do ano. Este ano são potenciadas pelo eclipse. Como estamos em lua nova, o céu vai estar mais escuro e vai permitir ver meteoros a rasgar os céus. Só tem que ir para a rua, olhar para o céu, para a noite escura, de preferência para a constelação Perseu. Ao longo da história, os eclipses foram dos fenómenos celestes que mais impressionaram os antepassados. O Sol era visto como fonte de vida, a súbita ocultação foi muitas vezes interpretada como um sinal sobrenatural, um aviso ou uma luta entre forças divinas. Em Portugal e na Península Ibérica, tal como noutras culturas da Europa, sobreviveram várias crenças populares até ao século XX. Os mitos e crenças dos antepassados era que o Sol estava a ser engolido. Uma das crenças mais antigas dizia que um animal monstruoso estava a devorar o sol. Consoante a cultura, podia ser um dragão, um lobo, uma serpente gigante ou um demónio. O eclipse terminava quando o monstro largava o sol. Fazer barulho para salvar o sol, em muitas aldeias europeias, acreditava-se que era preciso ajudar o sol a regressar. Por isso as pessoas tocavam sinos, batiam em panelas, disparavam armas para o ar, faziam um grande alarido. A ideia era assustar o monstro responsável pelo engolimento do sol. Uma tradição que existiu em vários países da Europa e tem paralelos noutras partes do mundo. O eclipse também anunciava desgraças, era talvez a superstição mais difundida. O eclipse podia anunciar a morte de um rei, por exemplo, guerras, epidemias, más colheitas ou então grandes tempestades. Sempre que acontecia um acontecimento importante depois de um eclipse, muitas pessoas viam nisso uma confirmação da crença. Havia, por outro lado, outros mitos. As grávidas deviam proteger-se, uma superstição que chegou até aos avós de muitos portugueses. Acreditava-se que uma mulher grávida não devia olhar para um eclipse porque o bebê poderia nascer com deformações, manchas na pele ou problemas de saúde. Algumas mulheres colavam uma fita vermelha ou um objeto metálico na roupa com proteção. Não há qualquer base científica para esta crença. Não comer durante o eclipse. Em algumas tradições populares dizia-se que os alimentos ficavam contaminados durante o eclipse. Por isso evitava-se cozinhar, cobriam-se os alimentos e algumas pessoas jejuavam até o sol reaparecer. Os animais ficavam assustados. Os antepassados observavam que, durante o eclipse total, as galinhas recolhiam ao galinheiro, os pássaros deixavam de cantar, o gado ficava inquieto e os cães pareciam uivar. Sem saberem causas astronómicas, interpretavam os comportamentos como um sinal de que a natureza pressentia algo de extraordinário. Um mau momento para casar ou começar viagens. Em algumas comunidades mais rurais, evitava-se celebrar casamentos, iniciar viagem ou começar uma sementeira ou ainda tomar decisões importantes. Durante o eclipse, por ser considerado um período de má sorte, nas crenças que existem em Portugal, na tradição oral portuguesa, especialmente nas zonas rurais, o eclipse era muitas vezes chamado simplesmente de sol escurecer. Os mais velhos explicavam como um sinal de Deus ou como acontecimento raro que exigia respeito. respeito. Ainda no século XX era comum ouvir recomendações como não olhes para o sol, fecha as janelas, espera que passe. Curiosamente, a recomendação de não olhar para o eclipse acabou por coincidir com a ciência moderna, embora por razões completamente diferentes. Os antigos temiam consequências sobrenaturais, enquanto hoje sabemos que olhar diretamente para o sol sem a proteção adequada pode causar danos permanentes na retina. Já sabe, logo a partir das 6:30 da tarde pode começar a ver a lua a tapar-se o sol, mas se for fazer a observação, deve fazê-lo com óculos adequados e evitar fundos de garrafa, radiografias ou uns simples óculos de sol. Em Abrantes, junta-se a comemoração do Dia da Juventude, que se assinala hoje ao fenómeno do eclipse, já que o final da tarde há sunset no castelo da cidade, é um dos pontos mais altos de Abrantes. Mas na comemoração deste Dia Mundial da Juventude na região, há mais coisas a acontecer, jornalista Patrícia Seixas.
3: O município de Sardual e o CLDS 5G Sardual Terra Pura vão celebrar o Dia Internacional da Juventude, que se celebra hoje, dia 12 de agosto, com o Festival da Juventude, que integra atividades desportivas, uma ação de sensibilização e eventos musicais. O dia começou cedo com uma atividade de canoagem realizada entre Constância e Almorol. Durante todo o dia, os sardualenses podem usufruir da piscina municipal de forma gratuita, estando prevista uma ação de prevenção do cancro da pele, promovida pela Unidade Local de Saúde, que vai estar a decorrer até às 14 horas. A Praça Nova, no centro da vila, acolhe um sunset a partir das 18 horas e que se prolonga noite fora com os DJs Kel, Serras, Dani Vita e Bossa. O Festival da Juventude organiza-se em parceria com a Estímulo, a Associação de Jovens de Sardual, a Junta de Freguesia de Sardual e a Unidade Local de Saúde. Todas as atividades têm participação gratuita. Em Abrantes, neste 12 de agosto, as entradas nas piscinas de ar livre na cidade esportiva serão gratuitas para crianças e jovens até aos 35 anos, inclusive até ao limite da capacidade das piscinas. Serão ainda disponibilizados insufláveis gratuitos para todos os utilizadores, da parte da manhã até às 13 e das 14 às 19 horas. À semelhança da edição de 2025, realizar-se-á uma color party que percorrerá as ruas do Centro Histórico de Abrantes, proporcionando uma experiência dinâmica e repleta de cor. As comemorações culminarão no Castelo de Abrantes, com a realização do Rise Abrantes, evento organizado pela Câmara dos Jovens de Abrantes, com o apoio das associações juvenis do concelho. A iniciativa, que começa às 20 horas, reunirá música, animação e momentos de convívio. Já o município de Vila de Rei volta a juntar-se às comemorações do Dia Internacional da Juventude, alargando uma vez mais as vantagens a toda a população, independentemente da idade. Desta forma, esta quarta-feira, o município está a assegurar o transporte para todos os interessados entre a Câmara Municipal de Vila de Rei e a Praia Fluvial de Fernandaires. Esta ação vem assim juntar-se à medida praticada nos anos anteriores e continua válida em 2026, de entrada gratuita no dia 12 de agosto na piscina municipal, no ginásio e no polidesportivo descoberto. O Dia Internacional da Juventude celebra-se a 12 de agosto por resolução da Assembleia Geral da ONU em 1999, promovida a nível nacional pelo Instituto Português do Desporto e da Juventude, este ano subordinada ao tema Contextos Diferentes, Aspirações Comuns. A iniciativa tem o objetivo este ano de reconhecer as realidades locais, unir aspirações globais e promover soluções adaptadas.
0: Hoje assinala-se o Dia Mundial da Juventude. O Presidente da República, António José Seguro, considerou ontem que o interior não é um fardo e que o país precisa de uma oportunidade para o seu potencial, pedindo uma visão estratégica e investimento público que potencie o investimento privado. O chefe de Estado dedicou o dia de ontem à Covilhã e fez questão de assinalar que é a primeira visita oficial à Beira Baixa, de onde é natural, o momento em que disse vai ficar gravado no coração e na memória.
4: Eu considero que o interior não é um fardo. O interior é um potencial de oportunidades. E ontem tive a oportunidade de, em Foscoa, homenagear a memória com mais de 20 mil anos, as nossas gravuras fantásticas que existem no Coa, e hoje estar aqui na Covilhã, também no interior, a projetar o futuro, com jovens que não desistem do interior e que sabem que o interior precisa de uma oportunidade.

0: se volte a emigrar ou a migrar dentro de Portugal por necessidade. Uma coisa é a opção da mobilidade. Isso é bom, é fantástico. Conhecer mundos, trazer novas experiências. Coisa completamente diferente é querer viver num local, querer trabalhar num local e não haver condições para o fazer. E por isso tenho muita expectativa em agora ouvir e escutar representantes das juventudes partidárias e do Conselho Nacional de Juventude. Como sabem, eu considero que o vosso trabalho é um trabalho de muita qualidade. Nós precisávamos ter mais jovens a participar no associativismo, mas isso não é uma forma de criticar aqueles que se disponibilizam para trabalhar no associativismo por serem poucos, bem pelo contrário. É de vos homenagear pela vossa resiliência, pelo vosso empenhamento e pelas vossas causas. O associativismo é uma forma dos jovens intervirem de uma forma mais organizada e mais estruturada. Isso é muito relevante e por isso tenho muito entusiasmo em ouvir as vossas ideias, as vossas propostas, em aprender convosco. Nesta véspera do Dia Internacional da Juventude, comemorada no interior de Portugal. É um sinal muito forte que nós damos de compromisso todos juntos e por isso vamos já sentar aí, mal termino, de escrever no livro de honra desta linda cidade da Covilhã. Muito obrigado.
1: Foi ontem, na véspera do Dia Mundial da Juventude, António José Seguro pretendeu projetar um futuro com jovens que não desistam do interior e que sabem que o interior precisa de uma oportunidade, defendendo que não há territórios dispensáveis em Portugal. As substâncias químicas conhecidas como químicos eternos passam a ser limitadas nas embalagens de alimentos em toda a União Europeia. É a aplicação de um regulamento que será progressivamente aplicado até 2030. A partir de hoje, todas as embalagens destinadas ao contacto com alimentos passam a ter de respeitar os limites para as substâncias conhecidas como químicos eternos devido à elevada persistência destes compostos no ambiente e à sua capacidade de se acumularem nos organismos. Estas substâncias são atualmente muito utilizadas em produtos como as caixas de pizza, sacos de pipocas para micro-ondas, embalagens de fast food ou papel para produtos de padaria pela sua capacidade de repelir água e gordura. Para garantir que estes novos limites são respeitados, as novas regras também criam novos requisitos de informação para os produtores e importadores de alimentos. Um homem de 46 anos ficou em prisão preventiva em Abrantes depois de alegadamente ter tentado estrangular a companheira de 43 anos durante uma discussão. O caso aconteceu na madrugada de 7 de agosto na residência do casal. Segundo as autoridades, a discussão terá acontecido por volta de 1 da manhã. Ainda de acordo com a mesma fonte, o homem terá utilizado um fio elétrico para alegadamente tentar estrangular a mulher, o que terá levado a que esta tenha perdido os sentidos. Segundo a mesma fonte, o agressor terá depois reanimado a companheira e, quando a mãe da vítima chegou à residência, abandonou o local, dirigiu-se à esquadra da PSP de Abrantes, onde terá pedido aos agentes de serviço para acionarem uma ambulância para a sua residência. Terá ainda dito aos polícias aquilo que tenha acontecido. Foi detido de imediato, permaneceu nas instalações da PSP, até ter sido apresentado ao Procurador do Ministério Público de Abrantes durante o dia de sexta-feira. Ainda na sexta-feira foi para o primeiro interrogatório judicial, mas já no Tribunal de Santarém, o interrogatório que ficou suspenso, o agressor ficou detido durante o fim de semana nas instalações da polícia. Na segunda-feira, dia 10 de agosto, o juiz do Tribunal de Santarém decretou a prisão preventiva com medida de coação, ficando detido enquanto aguarda julgamento. Na reunião do Executivo Municipal de Abrantes da semana passada, o Presidente Manuel Jorge Valamados congratulou-se com o facto do Instituto Politécnico de Tomar ter passado a designar-se como Universidade Politécnica de Tomar desde o dia 1 de agosto, depois de ter obtido a acreditação institucional máxima da Agência de Avaliação e Acreditação do Ensino Superior. Um reconhecimento que, disse o autarca, abre um novo capítulo na história da instituição.
2: A primeira prende-se com a transformação do Instituto Politécnico de Tomar em Universidade Politécnica de Tomar. Isto, obviamente, que é uma excelente notícia para Abrantes, para o Médio Tejo. É uma nova etapa que reforça o papel do ensino superior no desenvolvimento da nossa região e confirma a importância de continuarmos a investir na qualificação, no conhecimento, na inovação e na criação, obviamente, de novas oportunidades. Em Abrantes, a construção da nova Escola Superior de Tecnologia, no Parque Ciência e Tecnologia, é, como é óbvio, uma peça fundamental e tem esta visão de futuro. Estamos a falar de um investimento de mais de 8 milhões de euros e que irá permitir construir um novo campus com capacidade para cerca de 1000 alunos, reunindo as melhores condições de ensino, de estudo, de investigação e de apoio académico. Este investimento também junta-se à nova residência de estudantes, com mais 55 camas para além.

0: daquelas que já temos e que está, obviamente, também em fase de conclusão e será muito importante para reforçar a capacidade de atração dos estudantes nacionais e internacionais. Para Abrantes, este projeto representa mais jovens para o nosso território, mais ligação às empresas, mais qualificação, mais inovação e melhores condições para fixar talento. Queremos, digamos, de alguma forma reforçar esta nossa proximidade, esta nossa ligação com o ensino superior e ver agora, desde o dia 1 de agosto, a nossa Escola Superior de Tecnologia integrar o ensino universitário politécnico é para nós um motivo de grande esperança e, simultaneamente, de grande orgulho, sobretudo pela estratégia que traçámos ao longo dos últimos anos.
1: Na sua intervenção, o vereador João Morgado lembrou a situação de redução das vagas no IPT e disse que os números não coincidem com os investimentos que estão a ser feitos. O vereador social-democrata questionou o presidente sobre como pensam inverter esta situação.
2: O ensino superior, o senhor presidente falou da Universidade Politécnica de Tomar, nós saudamos e queremos aproveitar esta oportunidade também para voltar a trazer aqui à discussão, e o senhor fez isso na sua intervenção, dizendo que os investimentos que estão a ser feitos pelo município através de financiamento europeu são significativos, mas que os números, pois, não coincidem bem com aquilo que nós pretendemos, porque é esta, já este ano, já passou por de 2024 tinha 133 vagas nos vários cursos disponíveis, este ano já só tem 110, portanto há aqui uma redução em dois anos de 17% das vagas. Queríamos perceber como é que nós vamos inverter esta tendência, se é só pela fé de construir um novo campus, de construir uma residência e esperar que os alunos apareçam, como a senhora vereadora falou e bem, que houve jovens que visitaram e querem vir para cá, mas depois é preciso perceber realmente se eles vieram, se isso se materializa e se a Câmara vai acompanhar essa vinda de alunos para cá, porque de facto fazer o investimento só por si não é sinónimo de conseguirmos que a escola tenha sucesso e o sucesso que todos nós pretendemos. É preciso um pouco mais e como a vereadora Oliveira tem falado inúmeras vezes sobre este assunto e as respostas não têm sido bem aquelas que nós achávamos que eram importantes ser dadas, e já começamos a ficar com um receio que é o Sr. Presidente fez um investimento arranjou a forma de se fazer o investimento, mas não tem qualquer tipo de garantia que o investimento vai ser rentabilizado, que nós duplicamos as vagas, mas não tem qualquer tipo de garantia que vamos conseguir de facto ocupar as vagas que vamos ali criar, e portanto estamos a falar de dinheiro dos europeus que merece o mesmo respeito que o dinheiro dos contribuintes abrantinos, porque todos nós pagamos impostos e o Estado utiliza os nossos impostos, esperamos nós, da melhor maneira. Portanto, é preciso que esse dinheiro seja escrutinado e que seja dito claramente que o investimento vai ser rentabilizado.
1: A pergunta do vereador não chegou a ter resposta por parte do autarca de Abrantes. Certo é que o Politécnico de Tomar passou à Universidade Politécnica e há investimentos a ser feitos no Conselho para melhorar significativamente as condições da Escola Superior de Tecnologia de Abrantes. A nova, esta, a construir ou que está em construção no Tecnopolo, vai ter capacidade para 1000 alunos. Foi um evento que decorreu de 7 a 9 de agosto, voltou a juntar música, gastronomia, cultura, tradição e atividade associativa no Mercado Municipal António Teixeira Antunes. Terminou mais uma edição do Viveiro Ferreira do Zezer, com um balanço considerado muito positivo pelo município e a participação de milhares de pessoas ao longo dos 3 dias. Entre 7 e 9 de agosto, o Mercado António Teixeira Antunes voltou a ser o ponto de encontro de ferreirenses e visitantes, numa iniciativa que reuniu gastronomia com cultura, tradição, artesanato, comércio e também muita música. As tasquinhas, a Mostra Industrial, Comercial e de Artesanato e a Feira do Livro registaram uma dinâmica constante, permitindo divulgar empresas, produtores e associações para lá de artesãos e outros agentes locais. O Núncio Apostólico em Portugal, Dom Andrés Carrascosa, vai presidir a peregrinação internacional aniversária de agosto, que arranca hoje no Santuário de Fátima e deverá reunir milhares de fiéis, entre os quais muitos migrantes. A celebração, que evoca a quarta aparição de Nossa Senhora de Fátima aos pastorinhos, integra a peregrinação nacional do migrante e do refugiado, organizado pela Obra Portuguesa Católica de Migrações. Este ano realiza-se também pela 86ª vez a oferta de trigo pelos peregrinos, um dos gestos mais característicos da apresentação dos dons na Eucaristia da peregrinação aniversária do dia 13 de agosto. O interior norte e centro do país e a região do Algarve estão em perigo máximo ou muito elevado de incêndio, num dia em que as temperaturas vão subir e há 9 distritos com aviso amarelo por causa do calor. Na região, Abrantes, Barquinha, Constância, Tomar e Ferreira dos Êxeres estão em risco muito elevado. Em risco máximo estão os territórios de Mação Sardual, Vila de Rei, Sertã, Proença, Nova, Onísa. O aviso amarelo por causa do calor do IPMA abrange desde ontem Bragança, Vila Real e Viseu e ainda Guarda. É hoje estendido a mais 5 distritos. Castelo Branco, Porto Alegre, Évora e Beja e Faro estarão com aviso amarelo até às 18 horas desta quinta-feira. O aviso amarelo é o menos grave de uma escala de 3, indica uma situação de risco para certas atividades que dependem do estado do tempo. Hoje é o dia em que vai ser restabelecido o trânsito para veículos ligeiros em toda a extensão da Nacional 358-2. É uma via desclassificada que liga Martinchela a Constância junto ao Rio Zezer, com passagem alternada numa determinada zona onde aconteceu o abatimento do pavimento. O trânsito de automóveis pesados continuará a ser desviado pela A23 e irá ser desativado o desvio do trânsito para veículos ligeiros por Casal da Serra. Esta via deverá sofrer uma intervenção que está a ser preparada pelo município de Abrantes para voltar à normalidade, ou seja, com a circulação nos dois sentidos em toda a sua extensão. O pelotão da 87ª Volta a Portugal em bicicleta reata hoje a corrida na sexta etapa, a mais curta desta edição, entre Santa Maria da Feira e Peso da Régua, cujo trajeto acidentado é propício a fugas. Depois do dia de paragem, o francês Alexis Guérin, da Anicolor, parte para esta etapa de 132,6 km, com a camisola amarela e com uma vantagem de 1 minuto e 12 segundos sobre o segundo classificado, o seu colega de equipa, Artem.
3: A Volta a Portugal regressa esta quarta-feira à estrada, com uma partida de Santa Maria da Feira, a ligação ao Alto Douro Vinhateiro, a Pedro da Régua. Uma etapa que tem partida às 13 horas e 40 minutos, no Europarque Santa Maria da Feira, terá duas contagens do Prémio da Montanha, uma no Pedurido ao quilómetro 44.1 da terceira categoria e outra ao quilómetro 61 na Touroqueira de segunda categoria. Sprints bonificados em Castelo de Paiva, Simfãs e São Nicolau e a chegada, que não acontecia desde 1998 no Pés da Régua, cerca das 16h49 na Avenida da Galiza. Ruben Pereira, o diretor desportivo da Anicolor Campicarne, considera que vencer com Alexis Guérin ou com Artem Nish, o que interessa é a equipa vencer mais uma Volta a Portugal.
4: Tudo pode acontecer e nós temos de ter muita calma, porque isto é uma corrida de ciclismo, não é um fator em que eu possa controlar no carro. Há muitas partes decisivas da corrida. Acho que aqui o Artem é um corredor muito humilde. Ontem provou que respeitou a posição do Guérin na frente. O Guérin também provou este ano trabalhar para o Artem. Tem uma boa entreajo os dois. São dois colegas de equipa. O Artem não precisa de ganhar a Volta a Portugal para mostrar o valor dele. Já ganhou duas. É um corredor com um palmarés incrível até antes de chegar a Volta a Portugal. Por isso ele certamente irá ficar satisfeito se o colega ganhar. Mas acredito que o Artem até chegar aos aliados vai dar que falar.
5: Para mim, fico satisfeito se a Nicolau Campicarne de ganhar. Isso para mim é satisfeito. Não estou aqui para bater recordes. Se o Artem estiver a um objetivo dele, não é o meu. Para mim o que importa é ganhar a Nicolau.
3: Resta saber se Artem Nish consegue a terceira vitória consecutiva e igual a Joaquim Agostinho e David Blanco, ou se Alexis Guérin consegue a sua primeira vitória na portuguesa. Relativamente à classificação geral à partida para esta etapa, Alexis Guérin é líder, o seu companheiro de equipa Artem Nish está a 1 minuto e 12, Tiago Antunes da EFAPEL a 1:52, quarto é José Fernandes da GI Grupo Holding Simol de Oliveirense a 2:04, quinto Adrià Pericaz, o AE Team Emirates XRG a 2:26, Emanuel Duarte é sexto, Crédito Bom Leal e Minos Marques Cara 2:28, depois a 2:49 na sétima posição, Pedro Silva da Feira dos Faz Boa Vista, Joaquim Murguial Dai, o Basco da Euskatel Euskado está a 2:53, nono Fábio Costa, Feira dos Faz Boa Vista a 3 minutos e fecha o top 10 outro corredor basco, Tchomin Juaristi, Euskaltel Euskadi a 3 minutos e 3. A Anicolor Campicarne lidera por equipas, Daniel Cávia, Burgos Berpelet BH lidera a geral por pontos, camisola laranja, a camisola azul da montanha, Oscar Rota, Feira dos Faz Boa Vista, e a geral de juventude, camisola branca, Adrià Pericaz, o corredor espanhol da UAE Team Emirates XR. Bergué. Uma etapa que, sendo difícil, não se acredita que haja mudança de camisola amarela. Lembrar, e em termos da partida de Santa Maria da Feira, que naturais de Santa Maria da Feira são Sousa Cardoso, venceu a volta a Portugal em 60, Mário Silva em 61, Joaquim Andrade em 69, Fernando Mendes em 71, Joaquim Sousa Santos em 79 e Fernando Carvalho em 1990. Esta, a última vitória da equipa do Feirense. No presente, e correm todos pela equipa do Feirense Bestseller, são Fábio Oliveira, Hugo e Pedro Andrade, filho e netos de Joaquim Andrade, pai e filho, como é natural, e Rafael Miguel Reis. Será dia de festa em Santa Maria da Feira.
1: A partida acontece às 2 da tarde em Santa Maria da Feira. A chegada está prevista depois do percurso ser feito, um percurso de 132,6 km. Para o final, o tempo para hoje, dia, já lhe disse, de eclipse solar, entre as 6:30 e as 8:30, de referir que às 7:30 da tarde é o ponto máximo em que na região a Lua vai tapar o Sol em 96,4%. Quanto ao dia, é de céu limpo e de temperaturas máximas de 34 graus em Tomar, Torres Novas e Vila de Rei, 35 em Santarém e Vila Nova da Barquinha, 36 em Brandes, Constância, Entrocamento, Mação e Cerdoal. É tudo quanto a notícias. Boa tarde.

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Para já sou eu, Lourdes Gonçalves, quem lhe traz grandes recordações. Até às 4 da tarde.

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0: boa tarde. Eu sou a Lourdes Gonçalves e tenho aqui grandes recordações só para si.
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Há músicas que passam por aqui que eu tenho a certeza que você já não ouvia há muito tempo. É bom, não é? Só mesmo na Rádio Tágede.

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0: E estas são, de certeza, do seu inteiro agrado. Espero que sim. 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
1: Agora estão 35 graus. Esta é uma informação da Meteo Brandes.
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1: Muito boa tarde, são 4 horas e 4 minutos. Seja muito bem-vindo à Rádio Tágid.
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0: Muito boa tarde, tenho a certeza que por aqui vão passando todas aquelas músicas que você pensava que já nunca mais ia ouvir. Se calhar até já nem se lembrava, mas elas estão todas aqui na Rádio Tágida.
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0: Juntos na Rádio Tarja-se até bem perto das 20, aqui todos os dias, sou eu, Paulo Delgado, que lhe dá grandes canções. Seja muito bem-vindo, boa tarde, é tão bom estar aqui consigo.
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3: De olhos postos no céu, mas protegidos com óculos apropriados. É a tónica, principalmente por volta das 7:30 da tarde, quando o fenómeno atingir o ponto máximo. Portugal testemunha hoje uma rara oportunidade, um eclipse total do Sol, embora só numa pequena zona do Parque Natural do Montezinho, em Bragança, no Nordeste Transmontano, é que seja visível a 100%. É um fenómeno que já não acontecia em Portugal desde 1912 e terá a duração naquele cantinho do país de 26 segundos. No restante território nacional, o eclipse será parcial, variando a percentagem de ocultação do Sol entre os 92% e os 99%. Na região do Médio Tejo, o disco da Lua vai tapar o Sol numa percentagem de 96,4%. Se o último eclipse foi em 1912, o próximo será apenas em 2144. Em Constância, o Centro de Ciência Viva está esgotado. Vai ter mais de 500 pessoas a assistir ao fenómeno. A explicação é da cor coordenadora do Parque de Astronomia de Constância, Lina Canas, que dá também algumas sugestões, conselhos para ver em segurança o eclipse, mas também algumas dicas de como se pode observar de forma indireta este fenómeno. E uma delas, basta ir à cozinha.
4: Felizmente, ou infelizmente para alguns, nós estamos com uma lotação esgotada, já há quase um mês, nós esperamos pouco mais de 500 pessoas que se vão dirigir aqui ao nosso Centro de Ciência Viva de Constância e vão estar a observar o eclipse solar durante a tarde, vão estar connosco para observar o eclipse. De facto, já estamos esgotados. Nós temos de ter muito cuidado a observar o Sol, ponto final. Ou seja, é um cuidado que tem que ser tido em permanência. Ou seja, não há nada de especial no eclipse, por assim dizer, é um fenómeno fantástico, mas, no entanto, observar o Sol à vista desarmada, sem qualquer proteção, é perigoso. Portanto, isto é um cuidado que nós temos que ter, que é continuado agora. Nós falamos muito na segurança porque vamos estar muito curiosos e naturalmente vamos tentar olhar para o Sol e ver o que é que se está a passar. E é aqui que acresce este risco de não estarmos protegidos devidamente. Uma forma de observar são, de facto, os óculos de eclipse. Eu sei também que em diferentes pontos do país já estão esgotados e há uma certa ansiedade da parte das nossas comunidades por não terem óculos, vão perder este espetáculo. A verdade é que há métodos indiretos de nós podermos observar o eclipse, de ver o que se está a passar.
3: A sombra,
4: ou seja,
3: por exemplo.
4: Exatamente. Ou seja, de costas voltadas para o Sol, por exemplo, sabe aqueles escoadores, e estou a pensar em objetos do dia-a-dia, sabe aqueles escoadores que nós temos cozinha, que tem uns orifícios, o que nós podemos fazer é apontar, colocar ao Sol, projetar uma sombra no chão ou numa parede e observar indiretamente.
3: Instantes, o dia será noite, o céu estará repleto de estrelas, o eclipse terá a duração de 2 horas, começa às 6:30, termina às 8:30, o seu ponto máximo é cerca das 7:30 da tarde. Para quem gosta do céu, depois do eclipse já de noite, pode observar então uma chuva de estrelas, são as perseidas que acontecem sempre por esta altura do ano. Este ano são potenciadas pelo eclipse. Como estamos em lua nova, o céu vai estar mais escuro e vai permitir ver meteoros a rasgar os céus. Só tem que ir para a rua, olhar para o céu, para a noite escura, de preferência para a constelação Perseu. Em Abrantes, junta-se a comemoração do Dia da Juventude, que se assinala hoje ao fenómeno do eclipse, já que o final da tarde há sunset no castelo da cidade. É um dos pontos mais mais altos de Abrantes. Mas na comemoração deste Dia Mundial da Juventude na região, há mais coisas a acontecer, jornalista Patrícia Seixas.
5: O município de Sardual e o CLDS 5G Sardual Terra Pura vão celebrar o Dia Internacional da Juventude, que se celebra hoje, dia 12 de agosto, com o Festival da Juventude, que integra atividades desportivas, uma ação de sensibilização e eventos musicais. O dia começou cedo com uma atividade de canoagem realizada entre Constância e Almorol. Durante todo o dia, os sardualenses podem usufruir da piscina municipal de forma gratuita, estando prevista uma ação de prevenção do cancro da pele, promovida pela Unidade Local de Saúde, que vai estar a decorrer até às 14 horas. A Praça Nova, no centro da vila, acolhe um sunset a partir das 18 horas e que se prolonga noite fora com os DJs Kel, Serras, Dani Vita e Bossa. O Festival da Juventude organiza-se em parceria com a Estímulo, a Associação de Jovens de Sardual, a Junta de Freguesia de Sardual e a Unidade Local de Saúde. Todas as atividades têm participação gratuita. Em Abrantes, neste 12 de agosto, as entradas nas piscinas de ar livre na cidade esportiva serão gratuitas para crianças e jovens até aos 35 anos, inclusive, até ao limite da capacidade das piscinas. Serão ainda disponibilizados insufláveis gratuitos para todos os utilizadores, da parte da manhã até às 13 e das 14 às 19 horas. À semelhança da edição de 2025, realizar-se-á uma color party que percorrerá as ruas do Centro Histórico de Abrantes, proporcionando uma experiência dinâmica e repleta de cor. As comemorações culminarão no Castelo de Abrantes, com a realização do Rise Abrantes, evento organizado pela Câmara dos Jovens de Abrantes, com o apoio das associações juvenis do concelho. A iniciativa, que começa às 20 horas, reunirá música, animação e momentos de convívio. Já o município de Vila de Rei volta a juntar-se às comemorações do Dia Internacional da Juventude, alargando uma vez mais as vantagens a toda a população, independentemente da idade. Desta forma, esta quarta-feira, o município está a assegurar o transporte para todos os interessados entre a Câmara Municipal de Vila de Rei e a Praia Fluvial de Fernandaires. Esta ação vem assim juntar-se à medida praticada nos anos anteriores e continua válida em 2026, de entrada gratuita no dia 12 de agosto na piscina municipal, no ginásio e no Polidesportivo Descoberto. O Dia Internacional da Juventude celebra-se a 12 de agosto por resolução da Assembleia Geral da ONU em 1999, promovida a nível nacional pelo Instituto Português do Desporto e da Juventude, este ano subordinada ao tema Contextos Diferentes, Aspirações Comuns. A iniciativa tem o objetivo este ano de reconhecer as realidades locais, unir aspirações globais e promover soluções adaptadas.
3: Hoje assinala-se o Dia Mundial da Juventude. O interior norte e centro do país e a região do Algarve estão em perigo máximo ou muito elevado de incêndio, num dia em que as temperaturas vão subir e há 9 distritos com aviso amarelo por causa do calor. Na região, Abrantes, Barquinha, Constância e Tomar e Ferreira dos Êxares estão em risco muito elevado. Em risco máximo estão os territórios de Mação Sardual, Vila de Rei, Sertã, Proença, Nova, Onísa. O aviso amarelo por causa do calor do IPMA abrange desde ontem Bragança, Vila Real e Viseu e ainda Guarda. É hoje estendido a mais 5 distritos. Castelo Branco, Porto Alegre, Évora, Beja e Faro estarão com aviso amarelo até às 18 horas desta quinta-feira. O aviso amarelo é o menos grave de uma escala de 3, indica uma situação de risco para certas atividades que dependem do estado do tempo. Hoje é o dia em que vai ser restabelecido o trânsito para veículos ligeiros em toda a extensão da Nacional 358-2. É uma via desclassificada que liga Martinchela a Constância junto ao Rio Zezer, com passagem alternada numa determinada zona onde aconteceu o abatimento do pavimento. O trânsito de automóveis pesados continuará a ser desviado pela A23 e irá ser desativado o desvio do trânsito para veículos ligeiros por Casal da Serra. Esta via deverá sofrer uma intervenção que está a ser preparada pelo município de Abrantes para voltar à normalidade, ou seja, com a circulação nos dois sentidos em toda a sua extensão.
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0: Não há nada melhor, diria eu, do que ouvir canções assim, não acha? É por isso que estamos ligados, você e eu, aqui na Rádio Tágido online para todo o mundo, em radiotágido.pt. Onde quer que esteja, o que eu espero mesmo é que esteja tudo bem consigo. Obrigado por estar aí desse lado.
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1: Os termómetros lá fora marcam agora 36 graus. Esta é uma informação Meteo Brantes.
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1: E assim vai acontecendo esta tarde, já estamos com 6 minutos depois das 5. Olá, boa tarde, seja muito bem-vindo. Esta é a Rádio Tagged, a rádio dos bons velhos tempos. Eu sou o Paulo Delgado e prometo trazer-lhe grandes canções até às 20.
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0: Já estamos com 16 minutos depois das 5. Olá, boa tarde. 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

0: Faltam 28 minutos para as 6 da tarde. Eu sou o Paulo Delgado, estou por cá ainda até às 20 e tenho muitas músicas para partilhar consigo.
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0: E é assim, a Rádio dos Bons Velhos Tempos, sempre com músicas inesquecíveis.
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1: Agora estão 35 graus. Esta é uma informação da Meteo Brandes.
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1: Já passam 5 minutos depois das 6 da tarde. Olá, boa tarde, seja muito bem-vindo. Eu estou aqui para lhe dar grandes músicas, muitas, muitas e inesquecíveis, até bem perto das 20. Seja muito bem-vindo à Rádio Tágide.
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0: E é assim que vai acontecendo mais uma tarde, sempre lado a lado com grandes canções, aqui na sua rádio preferida, a Rádio dos Bons Velhos Tempos. Seja muito bem-vindo.
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0: E só já faltam 27 minutos para as 7 da tarde. Eu sou o Paulo Delgado e até às 20 tenho ainda para lhe dar grandes canções, daquelas que você vai mesmo gostar de recordar. Onde quer que esteja, com a Rádio Tágido, espero que esteja bem, bom trabalho, se for o seu caso, e anime-se. A hora de saída deve estar quase a chegar.
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1: Agora faltam 25 minutos para as 7. Boa tarde. Esta é a sua Rádio Tagens, a rádio dos bons velhos tempos.
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0: só já faltam 15 minutos para as 7 da tarde. Olá, seja muito bem-vindo. Eu sou o Paulo Delgado e estamos aqui bem juntos, ainda até às 20, a ouvir grandes canções.
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Estamos cada vez mais perto das 7 da tarde, faltam 6 minutos. Espero que esteja tudo bem consigo e que esteja a gostar de recordar estas músicas que lhe trago aqui na Rádio Tagine, a rádio dos bons velhos tempos. Seja muito bem-vindo a esta sua rádio online para todo o mundo em radiotagine.pt. Eu sou o Paulo Delgado e daqui a pouco já estou de volta.

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1: Estamos com 32 graus, informa a Meteo Brandes.

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4: Agora, 4 minutos depois das 7, está bem ligado com a Rádio Tágit, porque aqui passam todas as suas músicas preferidas. Vai-me à aposta?
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0: Olá, boa tarde. Esta é a sua rádio preferida, a rádio dos bons velhos tempos, com todas as músicas que você não consegue esquecer. Quer ouvir?
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0: Faltam agora 26 minutos para as 20. É tempo de atualizar toda a informação na Rádio dos Bons Velhos Tempos. Nos próximos minutos, ligamos ao Departamento de Informação da MediaOn.
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0: Boa tarde, em desenvolvimento já a seguir. Hoje é o dia do eclipse do Sol. Na região pode ser visto a 96%. A astrónoma Lina Canas, do Centro de Ciência Viva de Constância, deixa nesta edição algumas explicações, cuidados na observação e aponta para uma noite que vai continuar com chuva de estrelas, as Perseidas. Ainda nesta edição vou falar-lhe do Dia da Juventude, que é assinalado esta quarta-feira na região e que o IPT, o Politécnico de Tomar, passou a Universidade Politécnica de Tomar. Vamos ainda falar na volta a Portugal em bicicleta. O desenvolvimento deste e de outros assuntos vem já a seguir. Fico por aí. Boa tarde.
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0: De olhos postos no céu, mas protegidos com óculos apropriados. É a tónica, principalmente por volta das 7:30 da tarde, quando o fenómeno atingir o ponto máximo. Portugal testemunha hoje uma rara oportunidade, um eclipse total do Sol, embora só numa pequena zona do Parque Natural do Montezinho, em Bragança, no Nordeste Transmontano, é que seja visível a 100%. É um fenómeno que já não acontecia em Portugal desde 1912 e terá a duração naquele cantinho do país de 26 segundos. No restante território nacional, o eclipse será parcial, variando a percentagem de ocultação do Sol entre os 92% e os 99%. Na região do Médio Tejo, o disco da Lua vai tapar o Sol numa percentagem de 96,4%. Se o último eclipse foi em 1912, o próximo será apenas em 2144. Em Constância, o Centro de Ciência Viva está esgotado. Vai ter mais de 500 pessoas a assistir ao fenómeno. A explicação é da cor coordenadora do Parque de Astronomia de Constância, Lina Canas, que dá também algumas sugestões, conselhos para ver em segurança o eclipse, mas também algumas dicas de como se pode observar de forma indireta este fenómeno. E uma delas, basta ir à cozinha.
2: Felizmente, ou infelizmente para alguns, nós estamos com uma lotação esgotada, já há quase um mês, nós esperamos pouco mais de 500 pessoas que se vão dirigir aqui ao nosso Centro de Ciência Viva de Constância e vão estar a observar o eclipse solar durante a tarde, vão estar connosco para observar o eclipse. De facto, já estamos esgotados.
0: Ou seja, não vale a pena ir ter ao Parque de Astronomia, mas pode ir ter onde? Em que sítios é que se pode observar? Já vamos às condições de segurança, mas olhando para esta região. Sítios altos para o pôr do sol, não é?
2: Exatamente. Porquê? Porque vamos ter um eclipse do Sol que é um eclipse de final de tarde. Portanto, ele vai estar bastante baixo no horizonte, a cerca de 10, 11 graus acima do horizonte. Isto quer dizer que não podemos estar num sítio em que tenha, por exemplo, um prédio grande ou até mesmo uma elevação de uma pequena montanha, um monte, que esteja acima dessa altura, ao fundo de um vale. Nós precisamos procurar um lugar alto que nos permita ter um horizonte baixo. E então assim podemos observar o eclipse. Desde que consigamos ver o disco solar, é um bom local de observação, uma observação desobstruída. E isto prende-nos também à segurança, que estava a referir mesmo agora.
0: Exatamente. Quando falamos aqui em segurança, e eu tenho ficado preocupado, tenho ouvido algumas pessoas ao longo da semana, tem havido muitos avisos de todo o tipo de instituições, e agora falo concretamente com a astrónoma, para que se utilizem óculos certificados ou filtros certificados. Tenho ouvido muito aquela ideia de que uma radiografia ou um fundo de uma garrafa de vinho,
2: nada disso. Nós temos de ter muito cuidado a observar o Sol, ponto final. Ou seja, é um cuidado que tem que ser tido em permanência. Ou seja, não há nada de especial no eclipse, por assim dizer, é um fenómeno fantástico, mas, no entanto, observar o Sol à vista desarmada, sem qualquer proteção, é perigoso. Portanto, isto é um cuidado que nós temos que ter, que é continuado. Agora, nós falamos muito na segurança porque vamos estar muito curiosos e naturalmente vamos tentar olhar para o Sol e ver o que é que se está a passar. E é aqui que acresce este risco de não estarmos protegidos devidamente. Uma forma de observar são, de facto, os óculos de eclipse. Eu sei também que em diferentes pontos do país já estão esgotados e há uma certa ansiedade da parte da nossa, das nossas comunidades por não terem óculos, vão perder este espetáculo. A verdade é que há métodos indiretos de nós podermos observar o eclipse, de ver o que se está a passar.
0: A sombra,
2: ou seja,
0: por exemplo.
2: De costas voltadas... Exatamente, ou seja, de costas voltadas para o sol, por exemplo, sabe aqueles coadores, e estou a pensar em objetos do dia-a-dia, sabe aqueles coadores que nós temos de cozinha, que têm uns orifícios, o que nós podemos fazer é apontar, colocar ao sol, projetar uma sombra no chão ou numa parede e observar indiretamente, não observar diretamente para o sol, mas observar as sombras de costas para o sol, de costas viradas para o sol e observar o que se está a passar nas sombras. O que acontece é que com pequenas fontes de luz, ou seja, com pequenos orifícios, esses orifícios vão projetar a forma da fonte. E neste caso a fonte é o sol. E esta fonte está a mudar. Porquê? Porque a superfície do sol está a ser oculta pela lua. E é isso que é o que se passa durante um eclipse do sol. E então o que vamos começar a ver, por exemplo, nesse caso do coador, ou através até mesmo de uma copa das árvores, de uma árvore frondosa, as sombras, vamos começar a ver pequenos arcos que representam o disco do sol que está a ser ocultado pela lua. Portanto, é uma forma, com objetos do dia-a-dia, de forma gratuita, com qualquer objeto que tenhamos em nossas casas, de poder observar. Voltamos a dizer, nada de óculos de sol, fundos de garrafa, radiografias, nada disso utilizado.
0: Tenho, no entanto, uma curiosidade, também há quem esteja a dizer que os óculos de soldar ou os vidrinhos das máscaras de soldar podem ser apropriadas para espreitar o eclipse.
2: Nem todos. A resposta é nem todos. É preciso um filtro específico para se poder observar em segurança. Há recomendações de 12 ou 14. Nós, se não têm a certeza, não arrisquem. A certificação existe por algum motivo, que é para ter esta segurança e esta certeza de que estamos a ter os filtros corretos. Portanto, se não temos a certeza, a nossa recomendação é não o façam.
0: Outro mito do senso comum é que, bem, já é às 7:30, o sol já está abaixo, está menos intenso, já podemos olhar de forma mais fácil porque já não fará mal.
2: Não.
0: Isto também é mito mesmo.
2: Exatamente. Nós temos que ter igual cuidado ao observar o sol, ponto. Portanto, não arriscar e, de facto, ter as proteções devidas quando olhamos para o sol.
0: Lina, vamos lá então. Se eu não posso ir hoje ao Centro de Ciência Viva de Constância, ao Parque da Astronomia, posso, no entanto, ficar aqui com algumas curiosidades, posso, daqui a uns dias, então, fazer uma visita e saber mais algumas coisas sobre o eclipse e sobre os outros astros, não é? Portanto,
2: exatamente.
0: Posso não ver na hora, mas posso ficar com curiosidades que podem ser esclarecidas.
2: Exatamente, nós somos um centro de ciência viva e pela natureza dos equipamentos que nós temos aqui, dos nossos espaços, estamos focados na divulgação e na comunicação da ciência e da astronomia. Portanto, temos um parque de astronomia, temos um planetário, temos uma exposição da física do voo que nos fala um bocadinho da física por trás daqueles voos comerciais que todos nós conhecemos, mas até também dos voos espaciais. Portanto, temos diferentes espaços que nos permitem falar destes fenómenos astronómicos que nos despertam tanta curiosidade, mas também falar do universo que nos rodeia, estrelas, nebulosas, planetas, e podemos tudo descobri-los de uma forma interativa, divertida, e um dia em cheio, que temos aqui um parque de astronomia em que podemos interagir durante quase um dia inteiro. E a noite, porque a noite também é feita de exploração e permite-nos usar os nossos observatórios, os nossos telescópios e também explorar os diferentes astros à noite, num céu excelente que nós temos aqui em Constância, aqui no nosso Alto de Santa Bárbara, e que de facto nos permite ter uma exploração do céu noturno de qualidade.
0: Ou seja, depois do eclipse, qual é o próximo momento em que há assim mais curiosidades? A noite da chuva de estrelas?
2: Nós temos... Sim, temos a chuva de estrelas que vamos continuar a observar, ou seja, nós terminamos o eclipse por volta das 20h30, nós não vamos para casa, vamos ficar aqui, vamos observar até à meia-noite, vamos ter um pico da chuva de meteores, das perseides, em que vamos ter os nossos observatórios abertos para os nossos visitantes e podemos continuar a explorar o céu, não o eclipse, mas agora com a chuva de meteores.
3: Para onde é que devemos olhar no céu para poder ver a chuva de meteores? Qual é o ponto de referência?
2: O ponto de referência, se conseguirem identificar a constelação de Perseu, esse é o ponto onde nós nos podemos orientar. E se me permite, eu também gostaria de falar num outro evento que vamos ter, que é um eclipse agora da Lua, que vamos ter de 27 para 28, em que vamos estar a observar a noite toda. O eclipse vai começar por volta das 2 da manhã e vamos estar a observar até às 7 da manhã ao longo de toda a noite. Por isso convidamos todos aqueles que queiram também experienciar ou observar ou explorar o céu noturno e ver um eclipse da Lua ao longo de toda a noite, que podem ficar connosco aqui no nosso parque de apoio, portanto ter uma noite em cheio connosco.
3: Por instantes, o dia será noite, o céu estará repleto de estrelas, o eclipse terá a duração de 2 horas, começa às 6h30, termina às 8h30, o seu ponto máximo é cerca das 7h30 da tarde. Para quem gosta do céu depois do eclipse já de noite, pode observar então uma chuva de estrelas, são as perseidas que acontecem sempre por esta altura do ano. Este ano são potenciadas pelo eclipse. Como estamos em lua nova, o céu vai estar mais escuro e vai permitir ver meteoros a rasgar os céus. Só tem que ir para a rua, olhar para o céu, para a noite escura, de preferência para a constelação Perseu. Ao longo da história, os eclipses foram dos fenómenos celestes que mais impressionaram os antepassados. O Sol era visto como fonte de vida, a súbita ocultação foi muitas vezes interpretada como um sinal sobrenatural, um aviso ou uma luta entre forças divinas. Em Portugal e na Península Ibérica, tal como noutras culturas da Europa, sobreviveram várias crenças populares até ao século XX. Os mitos e crenças dos antepassados era que o Sol estava a ser engolido. Uma das crenças mais antigas dizia que um animal monstruoso estava a devorar o sol. Consoante a cultura, podia ser um dragão, um lobo, uma serpente gigante ou um demónio. O eclipse terminava quando o monstro largava o sol. Fazer barulho para salvar o sol, em muitas aldeias europeias, acreditava-se que era preciso ajudar o sol a regressar. Por isso as pessoas tocavam sinos, batiam em panelas, disparavam armas para o ar, faziam um grande alarido. A ideia era assustar o monstro responsável pelo engolimento do sol. Uma tradição que existiu em vários países da Europa e tem paralelos noutras partes do mundo. O eclipse também anunciava desgraças, era talvez a superstição mais difundida. O eclipse podia anunciar a morte de um rei, por exemplo, guerras, epidemias, más colheitas ou então grandes tempestades. Sempre que acontecia um acontecimento importante depois de um eclipse, muitas pessoas viam nisso uma confirmação da crença. Havia, por outro lado, outros mitos. As grávidas deviam proteger-se, uma superstição que chegou até aos avós de muitos portugueses. Acreditava-se que uma mulher grávida não devia olhar para um eclipse porque o bebê poderia nascer com deformações, manchas na pele ou problemas de saúde. Algumas mulheres colavam uma fita vermelha ou um objeto metálico na roupa com proteção. Não há qualquer base científica para esta crença. Não comer durante o eclipse. Em algumas tradições populares dizia-se que os alimentos ficavam contaminados durante o eclipse. Por isso evitava-se cozinhar, cobriam-se os alimentos e algumas pessoas jejuavam até o sol aparecer. Os animais ficavam assustados. Os antepassados observavam que, durante o eclipse total, as galinhas recolhiam ao galinheiro, os pássaros deixavam de cantar, o gado ficava inquieto e os cães pareciam uivar. Sem saberem causas astronómicas, interpretavam os comportamentos como um sinal de que a natureza pressentia algo de extraordinário. Um mau momento para casar ou começar viagens. Em algumas comunidades mais rurais, evitava-se celebrar casamentos, iniciar viagem ou começar uma sementeira ou ainda tomar decisões importantes. Durante o eclipse, por ser considerado um período de má sorte nas crenças que existem em Portugal, na tradição oral portuguesa, especialmente nas zonas rurais, o eclipse era muitas vezes chamado simplesmente de sol escurecer. Os mais velhos explicavam como um sinal de Deus ou como um acontecimento raro que exigia respeito. Ainda no século XX era comum ouvir recomendações como não olhes para o sol, fecha as janelas, espera que passe. Curiosamente, a recomendação de não olhar para o eclipse acabou por coincidir com a ciência moderna, embora por razões completamente diferentes. Os antigos temiam consequências sobrenaturais, enquanto hoje sabemos que olhar diretamente para o sol sem a proteção adequada pode causar danos permanentes na retina. Já sabe, logo a partir das 6:30 da tarde pode começar a ver a lua a tapar-se o sol, mas se for fazer a observação, deve fazê-lo com óculos adequados e evitar fundos de garrafa, radiografias ou uns simples óculos de sol. Em Abrantes, junta-se a comemoração do Dia da Juventude, que se assinala hoje ao fenómeno do eclipse, já que o final da tarde há sunset no castelo da cidade, é um dos pontos mais altos de Abrantes. Mas na comemoração deste Dia Mundial da Juventude, na região, há mais coisas a acontecer, jornalista Patrícia Seixas.
4: O município de Sardoal e o CLDS 5G Sardoal Terra Pura vão celebrar o Dia Internacional da Juventude, que se celebra hoje, dia 12 de agosto, com o Festival da Juventude, que integra atividades desportivas, uma ação de sensibilização e eventos musicais. O dia começou cedo com uma atividade de canoagem realizada entre Constância e Almorol. Durante todo o dia, os sardoalenses podem usufruir da piscina municipal de forma gratuita, estando prevista uma ação de prevenção do cancro da pele, promovida pela Unidade Local de Saúde, que vai estar a decorrer até às 14 horas. A Praça Nova, no centro da vila, acolhe um sunset a partir das 18 horas e que se prolonga noite fora com os DJs Kel, Serras, Dani Vita e Bossa. O Festival da Juventude organiza-se em parceria com a Estímulo, a Associação de Jovens de Sardoal, a Junta de Freguesia de Sardoal e a Unidade Local de Saúde. Todas as atividades têm participação gratuita. Em Abrantes, neste 12 de agosto, as entradas nas piscinas de ar livre na cidade esportiva serão gratuitas para crianças e jovens até aos 35 anos, inclusive até ao limite da capacidade das piscinas. Serão ainda disponibilizados insufláveis gratuitos para todos os utilizadores, da parte da manhã até às 13 e das 14 às 19 horas. À semelhança da edição de 2025, realizar-se-á uma color party que percorrerá as ruas do Centro Histórico de Abrantes, proporcionando uma experiência dinâmica e repleta de cor. As comemorações culminarão no Castelo de Abrantes, com a realização do Rise Abrantes, evento organizado pela Câmara dos Jovens de Abrantes, com o apoio das Associações Juvenis do Conselho. A iniciativa, que começa às 20 horas, reunirá música, animação e momentos de convívio. Já o município de Vila de Rei volta a juntar-se às comemorações do Dia Internacional da Juventude, alargando uma vez mais as vantagens a toda a população, independentemente da idade. Desta forma, esta quarta-feira, o município está a assegurar o transporte para todos os interessados entre a Câmara Municipal de Vila de Rei e a Praia Fluvial de Fernandaires. Esta ação vem assim juntar-se à medida praticada nos anos anteriores e continua válida em 2026, de entrada gratuita no dia 12 de agosto na piscina municipal, no ginásio e no polidesportivo descoberto. O Dia Internacional da Juventude celebra-se a 12 de agosto por resolução da Assembleia Geral da ONU em 1999, promovida a nível nacional pelo Instituto Português do Desporto e da Juventude, este ano subordinada ao tema Contextos Diferentes, Aspirações Comuns. A iniciativa tem o objetivo este ano de reconhecer as realidades locais, unir aspirações globais e promover soluções adaptadas.
3: Hoje assinala-se o Dia Mundial da Juventude. O Presidente da República, António José Seguro, considerou ontem que o interior não é um fardo e que o país precisa de uma oportunidade para o seu potencial, pedindo uma visão estratégica e investimento público que potencie o investimento privado. O chefe de Estado dedicou o dia de ontem à Covilhã e fez questão de assinalar que é a primeira visita oficial à Beira Baixa, de onde é natural, o momento em que disse vai ficar gravado no coração e na memória.
5: Eu considero que o interior não é um fardo. O interior é um potencial de oportunidades. E ontem tive a oportunidade de, em Foscoa, homenagear a memória com mais de 20 mil anos, as nossas gravuras fantásticas que existem no Coa, e hoje estar aqui na Covilhã, também no interior, projetar o futuro, com jovens que não desistem do interior e que sabem que o interior precisa de uma oportunidade. porque não há territórios dispensáveis no nosso país. Somos um único país. E nós precisamos de fazer aqui um equilíbrio entre competitividade e coesão, que existe mais nas regiões do litoral, e qualidade ambiental, que existe mais nas regiões do interior. E por isso, se houver uma visão estratégica, investimento público, que potencie o investimento privado, há condições para que os jovens depois façam as suas opções e possam ficar, se quiserem, possam ir em mobilidade para outras zonas de Portugal ou do mundo e regressar. O que não podemos aceitar é que, passados 60 anos, se volte a emigrar ou a migrar dentro de Portugal por necessidade. Uma coisa é a opção da mobilidade. Isso é bom, é fantástico. Conhecer mundos, trazer novas experiências. Coisa completamente diferente é querer viver num local, querer trabalhar num local e não haver condições para o fazer. E por isso tenho muita expectativa em agora ouvir e escutar representantes das juventudes partidárias e do Conselho Nacional de Juventude. Como sabem, eu considero que o vosso trabalho é um trabalho de muita qualidade. Nós precisávamos ter mais jovens a participar no associativismo, mas isso não é uma forma de criticar aqueles que se disponibilizam para trabalhar no associativismo por serem poucos. Bem pelo contrário, é de vos homenagear pela vossa resiliência, pelo vosso empenhamento e pelas vossas causas. O associativismo é uma forma dos jovens intervirem de uma forma mais organizada e mais estruturada. Isso é muito relevante e por isso tenho muito entusiasmo em ouvir as vossas ideias, as vossas propostas, em aprender convosco. Nesta véspera do Dia Internacional da Juventude, comemorada no interior de Portugal. É um sinal muito forte que nós damos de compromisso todos juntos e por isso vamos já sentar aí, mal termino, de escrever no livro de honra desta linda cidade da Covilhã. Muito obrigado.
3: Foi ontem, na véspera do Dia Mundial da Juventude, António José Seguro pretendeu projetar um futuro com jovens que não desistam do interior e que sabem que o interior precisa de uma oportunidade, defendendo que não há territórios dispensáveis em Portugal. As substâncias químicas conhecidas como químicos eternos passam a ser limitadas nas embalagens de alimentos em toda a União Europeia. É a aplicação de um regulamento que será progressivamente aplicado

0: para os produtores e importadores de alimentos. Um homem de 46 anos ficou em prisão preventiva em Abrantes depois de alegadamente ter tentado estrangular a companheira de 43 anos durante uma discussão. O caso aconteceu na madrugada de 7 de agosto na residência do casal. Segundo as autoridades, a discussão terá acontecido por volta de 1 da manhã. Ainda de acordo com a mesma fonte, o homem terá utilizado um fio elétrico para alegadamente tentar estrangular a mulher, o que terá levado a que esta tenha perdido os sentidos. Segundo a mesma fonte, o agressor terá depois reanimado a companheira e, quando a mãe da vítima chegou à residência, abandonou o local, dirigiu-se à esquadra da PSP de Abrantes, onde terá pedido aos agentes de serviço para acionarem uma ambulância para a sua residência. Terá ainda dito aos polícias aquilo que tenha acontecido. Foi detido de imediato, permaneceu nas instalações da PSP, até ter sido apresentado ao Procurador do Ministério Público de Abrantes durante o dia de sexta-feira. Ainda na sexta-feira foi para primeiro interrogatório judicial, mas já no Tribunal de Santarém, um interrogatório que ficou suspenso. O agressor ficou detido durante o fim de semana nas instalações da polícia. Na segunda-feira, dia 10 de agosto, o juiz do Tribunal de Santarém decretou a prisão preventiva com medida de coação, ficando detido enquanto aguarda julgamento. Na reunião do Executivo Municipal de Abrantes da semana passada, o Presidente Manuel Jorge Valmatos congratulou-se com o facto do Instituto Politécnico de Tomar ter passado a designar-se como Universidade Politécnica de Tomar desde o dia 1 de agosto, depois de ter obtido a acreditação institucional máxima da Agência de Avaliação e Acreditação do Ensino Superior, um reconhecimento que, disse o autarca, abre um novo capítulo na história da instituição.
1: A primeira prende-se com a transformação do Instituto Politécnico de Tomar em Universidade Politécnica de Tomar. Isto, obviamente, que é uma excelente notícia para Abrantes, para o Médio Tejo. É uma nova etapa que reforça o papel do ensino superior no desenvolvimento da nossa região e confirma a importância de continuarmos a investir na qualificação, no conhecimento, na inovação e na criação, obviamente, de novas oportunidades. Em Abrantes, a construção da nova Escola Superior de Tecnologia, no Parque Ciência e Tecnologia, é, como é óbvio, uma peça fundamental e tem esta visão de futuro. Estamos a falar de um investimento de mais de 8 milhões de euros e que irá permitir construir um novo campus com capacidade para cerca de 1000 alunos, reunindo as melhores condições de ensino, de estudo, de investigação e de apoio académico. Este investimento também junta-se à nova residência de estudantes, com mais 55 camas para além daquelas que já temos e que está, obviamente, também em fase de conclusão e será muito importante para reforçar a capacidade de atração dos estudantes nacionais e internacionais. Para Abrantes, este projeto representa mais jovens para o nosso território, mais ligação às empresas, mais qualificação, mais inovação e melhores condições para fixar talento. Queremos, digamos, de alguma forma reforçar esta nossa proximidade, esta nossa ligação com o ensino superior e ver agora, desde o dia 1 de agosto, a nossa Escola Superior de Tecnologia integrar o ensino universitário politécnico é para nós um motivo de grande esperança e, simultaneamente, de grande orgulho, sobretudo pela estratégia que traçámos ao longo dos últimos anos.
0: Na sua intervenção, o vereador João Morgado lembrou a situação de redução das vagas no IPT e disse que os números não coincidem com os investimentos que estão a ser feitos. O vereador social-democrata questionou o Presidente sobre como pensam inverter esta situação.
2: O ensino superior, o Sr. Presidente falou da Universidade Politécnica de Tomar, nós saudamos e queremos aproveitar esta oportunidade também para voltar a trazer aqui à discussão, e o senhor fez isso na sua intervenção, dizendo que os investimentos que estão a ser feitos pelo município através de financiamento europeu são significativos, mas que os números, pois, não coincidem bem com aquilo que nós pretendemos, porque este ano, de 2024, tinha 133 vagas nas vários cursos disponíveis, este ano já só tem 110, portanto há aqui uma redução em 2 anos de 17% das vagas. Queríamos perceber como é que nós vamos inverter esta tendência, se é só pela fé de construir um novo campus, de construir uma residência e esperar que os alunos apareçam, como a senhora vereadora falou e bem, que houve jovens que visitaram e querem vir para cá, mas depois é preciso perceber realmente se eles vieram, se isso se materializa e se a Câmara vai acompanhar essa vinda de alunos para cá, porque de facto fazer o investimento só por si não é sinónimo de conseguirmos que a escola tenha sucesso e o sucesso que todos nós pretendemos. É preciso um pouco mais e como a vereadora não Oliveira tem falado inúmeras vezes sobre este assunto e as respostas não têm sido bem aquelas que nós achávamos que eram importantes ser dadas, já começamos a ficar com um receio, que é o Sr. Presidente.

0: fez um investimento ou tratou, arranjou a forma de se fazer o investimento, mas não tem qualquer tipo de garantia que o investimento vai ser rentabilizado, que nós duplicamos as vagas, mas não tem qualquer tipo de garantia que vamos conseguir de facto ocupar as vagas que vamos ali criar. E portanto, estamos a falar de dinheiro dos europeus, que merece o mesmo respeito que o dinheiro dos contribuintes abrantinos, porque todos nós pagamos impostos e o Estado utiliza os nossos impostos, esperamos nós, da melhor maneira. Portanto, é preciso que esse dinheiro seja escrutinado e que seja dito claramente que o investimento vai ser rentabilizado.
1: A pergunta do vereador não chegou a ter resposta por parte do autarca de Abrantes. Certo é que o Politécnico de Tomar passou à Universidade Politécnica e há investimentos a ser feitos no Conselho para melhorar significativamente as condições da Escola Superior de Tecnologia de Abrantes. A nova esta a construir-se ou que está em construção no Tecnopolo vai ter capacidade para 1000 alunos. Foi um evento que decorreu de 7 a 9 de agosto, voltou a juntar música, gastronomia, cultura, tradição e atividade associativa no Mercado Municipal António Teixeira Antunes. Terminou mais uma edição do Viver o Ferreira do Zêzere, com um balanço considerado muito positivo pelo município e a participação de milhares de pessoas ao longo dos 3 dias. Entre 7 e 9 de agosto, o Mercado António Teixeira Antunes voltou a ser o ponto de encontro de ferreirenses e visitantes, numa iniciativa que reuniu gastronomia com cultura, tradição, artesanato, comércio e também muita música. As tasquinhas, a Mostra Industrial, Comercial e de Artesanato e a Feira do Livro registaram uma dinâmica constante, permitindo divulgar empresas, produtores e associações, para lá de artesãos e outros agentes locais. O Núncio Apostólico em Portugal, Dom Andrés Carrascosa, vai presidir a Peregrinação Internacional Aniversária de Agosto, que arranca hoje no Santuário de Fátima e deverá reunir milhares de fiéis, entre os quais muitos migrantes. A celebração, que evoca a quarta aparição de Nossa Senhora de Fátima aos pastorinhos, integra a Peregrinação Nacional do Migrante e do Refugiado, organizado pela Obra Portuguesa Católica de Migrações. Este ano realiza-se também pela 86ª vez a oferta de trigo pelos peregrinos, um dos gestos mais característicos da apresentação dos dons na Eucaristia da Peregrinação Aniversária do dia 13 de agosto. O interior norte e centro do país e a região do Algarve estão em perigo máximo ou muito elevado de incêndio, num dia em que as temperaturas vão subir e há 9 distritos com aviso amarelo por causa do calor. Na região, Abrantes, Barquinha, Constância e Tomar e Ferreira dos Zêzere estão em risco muito elevado. Em risco máximo estão os territórios de Mação Sardual, Vila de Rei, Sertã, Proença, Nova, Oniza. O aviso amarelo por causa do calor do IPMA abrange desde ontem Bragança, Vila Real e Viseu e ainda Guarda. É hoje estendido a mais 5 distritos. Castelo Branco, Porto Alegre, Évora, Beja e Faro estarão com aviso amarelo até às 18 horas desta quinta-feira. O aviso amarelo é o menos grave de uma escala de 3, indica uma situação de risco para certas atividades que dependem do estado do tempo. Hoje é o dia em que vai ser restabelecido o trânsito para veículos ligeiros em toda a extensão da Nacional 358-2. É uma via desclassificada que liga Martinchela a Constância junto ao Rio Zêzere, com passagem alternada numa determinada zona onde aconteceu o abatimento do pavimento. O trânsito de automóveis pesados continuará a ser desviado pela A23 e irá ser desativado o desvio do trânsito para veículos ligeiros por Casal da Serra. Esta via deverá sofrer uma intervenção que está a ser preparada pelo município de Abrantes para voltar à normalidade, ou seja, com a circulação nos 2 sentidos em toda a sua extensão. Daqui a pouco vai começar o eclipse do Sol em Portugal. 6:30 da tarde é o ponto de partida. Às 7:30, mais ou menos, é quando se prevê que a Lua esteja a tapar 96,4% do Sol na região. Quanto ao tempo para amanhã, céu pouco nublado ou limpo, com temperaturas altas de 25 graus no Porto, 30 em Coimbra, 32 em Lisboa, 33 em Faro, Santarém, Tomar, Torres Novas, 29 de Barquinha e ainda Vila de Rei, 35 em Abrantes, Constância, Endurcamento, Mação e Sardual. Boa quarta-feira, boa tarde.

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3: Entre as 20 e as 24 horas, de segunda a sexta-feira, sou eu, Joana Ramos, quem lhe dá a ouvir as músicas da sua vida. Aqui na Tágid, a Rádio dos Bons Velhos Tempos. Seja muito bem-vindo, é muito bom saber que está por aí.
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2: E assim acontece nas noites da Tajid, irmos lá atrás no tempo buscar grandes músicas. Eu diria até as melhores músicas de sempre. É aqui na Rádio dos Bons Velhos Tempos que pode ouvir todas as músicas da sua vida. Eu sou a Joana Ramos e desejo-lhes uma fantástica noite na nossa companhia.

0: E é mesmo só aqui na Tágido que consegue ouvir músicas que já não tocam em mais lado nenhum. Algumas, aposto, já quase não se lembrava delas. Faça-nos companhia, porque ainda há muito mais para ouvir.
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0: Olá, eu sou a Joana Ramos e estou consigo aqui nas noites da rádio até ao final do dia em radiotargido.pt. Obrigada por estar desse lado.
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3: www.radiotagit.pt é onde pode ouvir a melhor música de todos os tempos. No início de cada noite, cabe-me a mim, Joana Ramos, escolher todas as músicas que por aqui vão tocando. Obrigada por me fazer companhia aí desse lado. Deixe-se ficar.

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0: Se só agora se ligou à Rádio Tágido, saiba que eu sou a Joana Ramos e que faço diariamente esta viagem entre as 20 e as 24 horas. Uma viagem cheia de grandes músicas que tenho todo o gosto em partilhar consigo.
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2: Informação com o jornalista Jerónimo Belo Jorge.
3: Para quem gosta do céu depois do eclipse, já de noite, pode observar então uma chuva de estrelas. São as perseidas que acontecem sempre por esta altura do ano. Este ano são potenciadas pelo eclipse. Como estamos em lua nova, o céu vai estar mais escuro e vai permitir ver meteoros a rasgar os céus. Só tem que ir para a rua, olhar para o céu, para a noite escura, de preferência para a constelação Perseu.
4: Termina o eclipse por volta das 20h29, 20h30, nós não vamos para casa, vamos ficar aqui, vamos observar até à meia-noite, vamos ter um pico da chuva de meteoros, das perseides, em que vamos ter os nossos observatórios abertos para os nossos visitantes e podemos continuar a explorar o céu, não o eclipse, mas agora com a chuva de meteoros.
3: Para onde é que devemos olhar no céu para poder ver a chuva de meteoros? Qual é o ponto de referência?
4: O ponto de referência, se conseguir identificar a constelação de Perseu, esse é o ponto onde nós nos podemos orientar.
3: Só tem que ir para a rua, olhar para o céu, para a noite escura, de preferência para a constelação Perseu. O Presidente da República, António José Seguro, considerou ontem que o interior não é um fardo e que o país precisa de uma oportunidade para o seu potencial, pedindo uma visão estratégica e investimento público que potencie o investimento privado. O chefe de Estado dedicou o dia de ontem à Covilhã e fez questão de assinalar que é a primeira visita oficial à Beira Baixa, de onde é natural, o momento em que disse vai ficar gravado no coração e na memória.
5: O que não podemos aceitar é que, passados 60 anos, se volte a emigrar ou a migrar dentro de Portugal por necessidade. Uma coisa é a opção da mobilidade. Isso é bom, é fantástico. Conhecer mundos, trazer novas experiências. Coisa completamente diferente é querer viver num local, querer trabalhar num local e não haver condições para o fazer. E por isso tenho muita expectativa em agora ouvir e escutar representantes das juventudes partidárias e do Conselho Nacional de Juventude. Como sabem, eu considero que o vosso trabalho é um trabalho de muita qualidade. Nós precisávamos ter mais jovens a participar no associativismo, mas isso não é uma forma de criticar aqueles que se disponibilizam para trabalhar no associativismo por serem poucos. Bem pelo contrário, é de vos homenagear pela vossa resiliência, pelo vosso empenhamento e pelas vossas causas. O associativismo é uma forma dos jovens intervirem de uma forma mais organizada e mais estruturada. Isso é muito relevante e por isso tenho muito entusiasmo em ouvir as vossas ideias, as vossas propostas, em aprender convosco. Nesta véspera do Dia Internacional da Juventude, comemorada no interior de Portugal. É um sinal muito forte que nós damos de compromisso, todos juntos, e por isso vamos já sentar aí, mal termino, de escrever no livro de honra desta linda cidade da Covilhã. Muito obrigado.
3: Foi ontem, na véspera do Dia Mundial da Juventude, António José Seguro pretendeu projetar um futuro com jovens que não desistam do interior e que sabem que o interior precisa de uma oportunidade, defendendo que não há territórios dispensáveis em Portugal. As substâncias químicas conhecidas como químicos eternos passam a ser limitadas nas embalagens de alimentos em toda a União Europeia. É na aplicação de um regulamento que será progressivamente aplicado até 2030. A partir de hoje, todas as embalagens destinadas ao contacto com alimentos passam a ter de respeitar os limites para as substâncias conhecidas como químicos eternos devido à elevada persistência destes compostos no ambiente e à sua capacidade de se acumularem nos organismos. Estas substâncias são atualmente muito utilizadas em produtos como as caixas de pizza, sacos de pipocas para micro-ondas, embalagens de fast food ou papel para produtos de padaria pela sua capacidade de repelir água e gordura. Para garantir que estes novos limites são respeitados, as novas regras também criam novos requisitos de informação para os produtores e importadores de alimentos. Na reunião do Executivo Municipal de Abrantes da semana passada, o Presidente Manuel Jorge Valmatos congratulou-se com o facto do Instituto Politécnico de Tomar ter passado a designar-se como Universidade Politécnica de Tomar desde o dia 1 de agosto, depois de ter obtido a acreditação institucional máxima da Agência de Avaliação e Acreditação do Ensino Superior, um reconhecimento que, disse o autarca, abre um novo capítulo na história da instituição.
6: A primeira prende-se com a transformação do Instituto Politécnico de Tomar em Universidade Politécnica de Tomar. Isto, obviamente, que é uma excelente notícia para Abrantes, para o Médio Tejo. É uma nova etapa que reforça o papel do ensino superior no desenvolvimento da nossa região e confirma a importância de continuarmos a investir na qualificação, no conhecimento, na inovação e na criação, obviamente, de novas oportunidades. Em Abrantes, a construção da nova Escola Superior de Tecnologia, no Parque Ciência e Tecnologia, é, como é óbvio, uma peça fundamental e tem esta visão de futuro. Estamos a falar de um investimento de mais de 8 milhões de euros e que irá permitir construir um novo campus com capacidade para cerca de 1000 alunos, reunindo as melhores condições de ensino, de estudo, de investigação e de apoio académico. Este investimento também junta-se à nova residência de estudantes, com mais 55 camas para além daquelas que já temos, e que está, obviamente, também em fase de conclusão e será muito importante para reforçar a capacidade de atração dos estudantes nacionais e internacionais. Para Abrantes, este projeto representa mais jovens para o nosso território, mais ligação às empresas, mais qualificação, mais inovação e melhores condições para fixar talento.
3: Na sua intervenção, o vereador João Morgado lembrou a situação de redução das vagas no IPT e disse que os números não coincidem com os investimentos que estão a ser feitos. O vereador social-democrata questionou o presidente sobre como pensam inverter esta situação.
7: O ensino superior, o senhor presidente falou da Universidade Politécnica de Tomar, nós saudamos e queremos aproveitar esta oportunidade também para voltar a trazer aqui à discussão, e o senhor fez isso na sua intervenção, dizendo que os investimentos que estão a ser feitos pelo município através de financiamento europeu são significativos, mas que os números, pois, não coincidem bem com aquilo que nós pretendemos, porque este ano, já passou por de 2024 tinha 133 vagas nas vários cursos disponíveis, este ano já só tem 110, portanto há aqui uma redução em 2 anos de 17% das vagas. Queríamos perceber como é que nós vamos inverter esta tendência, se é só pela fé de construir um novo campus, de construir uma residência e esperar que os alunos apareçam, como a senhora vereadora falou e bem, que houve jovens que visitaram e querem vir para cá, mas depois é preciso perceber realmente se eles vieram, se isso se materializa e se a Câmara vai acompanhar essa vinda de alunos para cá, porque de facto fazer o investimento só por si não é sinónimo de conseguirmos que a escola tenha sucesso e o sucesso que todos nós pretendemos. É preciso um pouco mais e como a vereadora Oliveira tem falado inúmeras vezes sobre este assunto e as respostas não têm sido bem aquelas que nós achávamos que eram importantes ser dadas.
3: A pergunta do vereador não chegou a ter resposta por parte do autarca de Abrantes. Certo é que o Politécnico de Tomar passou à Universidade Politécnica e há investimentos a ser feitos no concelho para melhorar significativamente as condições da Escola Superior de Tecnologia de Abrantes. A nova esta a construir-se ou que está em construção no Tecnopolo vai ter capacidade para 1000 alunos. Para o final, o tempo para amanhã, céu limpo e temperaturas altas em todo o país, máximas na região de 33 graus em Santarém, Tomar, Torres Novas, Vila Nova da Barquinha e Vila de Rei, 35 graus é a temperatura máxima prevista para Abrantes, Constância, Entrocamento, Mação e Sardual. Tome nota para as Perseidas, a chuva de estrelas que acontece esta noite, esta madrugada. Basta ir para a rua, olhar para o céu e tentar localizar a constelação de Perseu. É por aí que vão passar os meteoros. Fique por aí que fica bem. Boa noite.
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0: Só agora chegou à nossa companhia, saiba que já iniciámos a viagem de hoje até à meia-noite aqui na Rádio Tágido. Eu sou a Joana Ramos e faço-lhe companhia, como sempre, todos os dias neste horário. Seja muito bem-vindo. Fique por aí.
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0: Seja muito bem-vindo à Rádio dos Bons Velhos Tempos. Sabe que aqui, a qualquer instante, irá de certeza tocar aquela música de que tanto gosta e que já não ouvi há tanto tempo. Só em radiotagido.pt pode ouvir estas recordações. Deixe-se ficar por aí. A mim também me sabe bem a sua companhia.
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4: Espero que lhe saiba tão bem assim ouvir as músicas que trouxe para esta noite, como me sabe a mim passá-las e ouvi-las aqui deste lado. Foram escolhidas a dedo para lhe fazer a melhor companhia possível. Obrigada por estar desse lado. 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
1: www.radiotagido.pt é aqui que pode ouvir todos os dias, a qualquer hora, aquelas músicas que nos transportam até a outros tempos. À nossa juventude, talvez, que nos põe um sorriso na boca e o pensamento lá longe, que tem o poder de nos trazer um bocadinho de felicidade. 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

E cá estou eu a dar-lhe música novamente. O meu nome é Joana Ramos e espero que goste das músicas que hoje partilho consigo e que nos fazem voltar aos bons velhos tempos.

0: juntos nas noites da rádio vamos ouvindo as músicas que nos marcaram a vida, que nos fazem recordar outros tempos, e isto só a Tagi lhe dá a ouvir. Tenham uma boa noite.
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0: Boa noite, seja muito bem-vindo. Está a ouvir a Rádio Tágido, aquela que lhe dá a ouvir grandes recordações. Obrigada pela sua companhia nas noites da sua rádio.
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1: E é tão bom saber que está aí desse lado para ouvir todas as músicas que escolhi hoje. Espero que goste e seja muito bem-vindo.
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1: Olá, seja bem-vindo. Eu sou a Joana Ramos e estou consigo na Rádio Tágido, a rádio dos bons velhos tempos. Até à meia-noite.

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3: Seja muito bem-vindo à Rádio dos Bons Velhos Tempos. Sabe que aqui, a qualquer instante, irá de certeza tocar aquela música de que tanto gosta e que já não ouvia há tanto tempo. Só em radiotágide.pt pode ouvir estas tão boas recordações. Deixe-se ficar por aí. A mim também me sabe bem a sua companhia.

0: espero que lhe saiba tão bem assim ouvir as músicas que trouxe para esta noite, como me sabe a mim passá-las e ouvi-las aqui deste lado. Foram escolhidas a dedo para lhe fazer a melhor companhia possível. Tenha uma boa noite de trabalho, se for o caso. E se não for, bom descanso. Boa noite.
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0: juntos, nas madrugadas da rádio, vamos ouvindo as músicas que nos marcaram a vida, que nos fazem recordar outros tempos e que, em alguns casos, até nos aceleram o coração. E isto só Tás lhe dá a ouvir. Tenha uma boa noite.
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2: Informação com o jornalista Jerónimo Belo Jorge.
3: Para quem gosta do céu depois do eclipse, já de noite, pode observar então uma chuva de estrelas. São as Perseidas, que acontecem sempre por esta altura do ano. Este ano são potenciadas pelo eclipse. Como estamos em lua nova, o céu vai estar mais escuro e vai permitir ver meteoros a rasgar os céus. Só tem que ir para a rua, olhar para o céu, para a noite escura, de preferência para a constelação Perseu.
4: Termina o eclipse por volta das 20h29, 20h30. Nós não vamos para casa, vamos ficar aqui, vamos observar até à meia-noite. Vamos ter um pico da chuva de meteoros, das Perseidas, em que vamos ter os nossos observatórios abertos para os nossos visitantes e podemos continuar a explorar o céu, não o eclipse, mas agora com a chuva de meteoros.
3: Para onde é que devemos olhar no céu para poder ver a chuva de meteoros? Qual é o ponto de referência?
4: O ponto de referência, se conseguirem identificar a constelação de Perseu, esse é o ponto onde nós nos podemos orientar.
3: Só tem que ir para a rua, olhar para o céu, para a noite escura, de preferência para a constelação Perseu. O Presidente da República, António José Seguro, considerou ontem que o interior não é um fardo e que o país precisa de uma oportunidade para o seu potencial, pedindo uma visão estratégica e investimento público que potencie o investimento privado. O chefe de Estado dedicou o dia de ontem à Covilhã e fez questão de assinalar que é a primeira visita oficial à Beira Baixa, de onde é natural, o momento em que disse vai ficar gravado no coração e na memória.
5: O que não podemos aceitar é que, passados 60 anos, se volte a emigrar ou a migrar dentro de Portugal por necessidade. Uma coisa é a opção da mobilidade. Isso é bom, é fantástico. Conhecer o mundo, trazer novas experiências. Coisa completamente diferente é querer viver num local, querer trabalhar num local e não haver condições para o fazer. E por isso tenho muita expectativa em agora ouvir e escutar representantes das juventudes partidárias e do Conselho Nacional de Juventude. Como sabem, eu considero que o vosso trabalho é um trabalho de muita qualidade. Nós precisávamos ter mais jovens a participar no associativismo, mas isso não é uma forma de criticar aqueles que se disponibilizam para trabalhar no associativismo por serem poucos. Bem pelo contrário, é de vos homenagear pela vossa resiliência, pelo vosso empenhamento e pelas vossas causas. O associativismo é uma forma dos jovens intervirem de uma forma mais organizada e mais estruturada. Isso é muito relevante e por isso tenho muito entusiasmo em ouvir as vossas ideias, as vossas propostas, em aprender convosco. Nesta véspera do Dia Internacional da Juventude, comemorada no interior de Portugal. É um sinal muito forte que nós damos de compromisso, todos juntos, e por isso vamos já sentar aí, mal termino, de escrever no livro de honra desta linda cidade da Covilhã. Muito obrigado.
3: Foi ontem, na véspera do Dia Mundial da Juventude, António José Seguro pretendeu projetar um futuro com jovens que não desistam do interior e que sabem que o interior precisa de uma oportunidade, defendendo que não há territórios dispensáveis em Portugal. As substâncias químicas conhecidas como químicos eternos passam a ser limitadas nas embalagens de alimentos em toda a União Europeia. É na aplicação de um regulamento que será progressivamente aplicado até 2030. A partir de hoje, todas as embalagens destinadas ao contacto com alimentos passam a ter de respeitar os limites para as substâncias conhecidas como químicos eternos, devido à elevada persistência destes compostos no ambiente e à sua capacidade de se acumularem nos organismos. Estas substâncias plásticas são atualmente muito utilizadas em produtos como as caixas de pizza, sacos de pipocas para micro-ondas, embalagens de fast food ou papel para produtos de padaria pela sua capacidade de repelir água e gordura. Para garantir que estes novos limites são respeitados, as novas regras também criam novos requisitos de informação para os produtores e importadores de alimentos. Na reunião do Executivo Municipal de Abrantes da semana passada, o Presidente Manuel Jorge Valmatos congratulou-se com o facto do Instituto Politécnico de Tomar ter passado a designar-se como Universidade Politécnica de Tomar desde o dia 1 de agosto, depois de ter obtido a acreditação institucional máxima da Agência de Avaliação e Acreditação do Ensino Superior, um reconhecimento que, disse o autarca, abre um novo capítulo na história da instituição.
6: A primeira prende-se com a transformação do Instituto Politécnico de Tomar em Universidade Politécnica de Tomar. Isto, obviamente, que é uma excelente notícia para Abrantes, para o Médio Tejo. É uma nova etapa que reforça o papel do ensino superior no desenvolvimento da nossa região e confirma a importância de continuarmos a investir na qualificação, no conhecimento, na inovação e na criação, obviamente, de novas oportunidades. Em Abrantes, a construção da nova Escola Superior de Tecnologia, no Parque Ciência e Tecnologia, é, como é óbvio, uma peça fundamental e tem esta visão de futuro. Estamos a falar de um investimento de mais de 8 milhões de euros e que irá permitir construir um novo campus com capacidade para cerca de 1000 alunos, reunindo as melhores condições de ensino, de estudo, de investigação e de apoio académico. Este investimento também junta-se à nova residência de estudantes, com mais 55 camas para além daquelas que já temos e que está, obviamente, também em fase de conclusão e será muito importante para reforçar a capacidade de atração dos estudantes nacionais e internacionais. Para Abrantes, este projeto representa mais jovens para o nosso território, mais ligação às empresas, mais qualificação, mais inovação e melhores condições para fixar talento.
3: Na sua intervenção, o vereador João Morgado lembrou a situação de redução das vagas no IPT e disse que os números não coincidem com os investimentos que estão a ser feitos. O vereador social-democrata questionou o presidente sobre como pensam inverter esta situação.
7: O ensino superior, o senhor presidente falou da Universidade Politécnica de Tomar, nós saudamos e queremos aproveitar esta oportunidade também para voltar a trazer aqui à discussão, e o senhor fez isso na sua intervenção, dizendo que os investimentos que estão a ser feitos pelo município através de financiamento europeu são significativos, mas que os números, pois, não coincidem bem com aquilo que nós pretendemos, porque de 2024 tinha 133 vagas nos vários cursos disponíveis, este ano já só tem 110, portanto há aqui uma redução em 2 anos de 17% das vagas. Queríamos perceber como é que nós vamos inverter esta tendência, se é só pela fé de construir um novo campus, de construir uma residência e esperar que os alunos apareçam, como a senhora vereadora falou e bem, que houve jovens que visitaram e querem vir para cá, mas depois é preciso perceber realmente se eles vieram, se isso se materializa e se a Câmara vai acompanhar essa vinda de alunos para cá, porque de facto fazer o investimento só por si não é sinónimo de conseguirmos que a escola tenha sucesso e o sucesso que todos nós pretendemos. É preciso um pouco mais e como a vereadora não Oliveira tem falado inúmeras vezes sobre este assunto e as respostas não têm sido bem aquelas que nós achávamos que eram importantes ser dadas.
3: A pergunta do vereador não chegou a ter resposta por parte do autarca de Abrantes. Certo é que o Politécnico de Tomar passou à Universidade Politécnica e há investimentos a ser feitos no concelho para melhorar significativamente as condições da Escola Superior de Tecnologia de Abrantes. A nova esta a construir-se ou que está em construção no Tecnopolo vai ter capacidade para 1000 alunos. Para o final, o tempo para amanhã, céu limpo e temperaturas altas em todo o país, máximas na região de 33 graus em Santarém, Tomar, Torres Novas, Vila Nova da Barquinha e Vila de Rei, 35 graus é a temperatura máxima prevista para Abrantes, Constância, Entrocamento, Mação e Sertual. Tome nota para as Perseidas, a chuva de estrelas que acontece esta noite, esta madrugada. Basta ir para a rua, olhar para o céu e tentar localizar a constelação de Perseu. É por aí que vão passar os meteoros. Fique por aí que fica bem. Boa noite.
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0: E assim acontece nas madrugadas da Tajid, irmos lá atrás no tempo buscar grandes músicas. Eu diria até as melhores músicas de sempre. É aqui, na Rádio dos Bons Velhos Tempos, que pode ouvir todas as músicas da sua vida. Eu sou o Luís Barbosa e desejo-lhe uma noite fantástica na nossa companhia.
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À nossa juventude, talvez, que nos põe um sorriso na boca e o pensamento lá longe, que tem o poder de nos trazer um bocadinho de felicidade. Eu espero conseguir trazer-lhe isto esta noite. Faça-me companhia. Tenha uma boa noite.

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